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2: Olá, uma boa noite.
3: Boa noite para você que nos acompanha em todo o país.
2: Segunda-feira, 20 de julho de 2026.
3: Vamos aos destaques da Voz do Brasil.
2: Agora é lei. Brasil conta com a Estratégia Nacional do Complexo Econômico Industrial da Saúde.
3: A legislação estabelece diretrizes para a pesquisa, o desenvolvimento e a produção de medicamentos, vacinas e outras tecnologias para o SUS. Márcia Fernandes.
4: A lei prevê medidas para incentivar a produção nacional de insumos e fortalecer cadeias produtivas internas, com o objetivo de ampliar a capacidade nacional de resposta em situações de crise.
2: E ainda, cuidotecas, universidades públicas estaduais podem instalar espaço.
3: Edital apoia a implantação da estrutura responsável por abrigar a criança enquanto a mãe frequenta as aulas. Luana Karen.
5: O edital vai oferecer 9 milhões e 200 mil reais para que as universidades estaduais possam contratar profissionais, comprar material pedagógico e oferecer alimentação às crianças.
2: Tecnologia para ajudar no combate à violência contra a mulher.
3: Uma inteligência artificial auxilia quem procura o Ligue 180.
2: Quer saber mais sobre o assunto? Hoje nós conversamos com a Secretária Nacional de Enfrentamento à Violência contra Mulheres, Estela Bezerra.
3: Ela fala também sobre a importância do apoio para quebrar o ciclo de maus-tratos.
6: Ninguém consegue fazer uma ruptura sozinho, então o primeiro movimento é uma mulher procurar alguém de sua confiança. O segundo movimento é procurar um serviço especializado.
2: Hoje, na apresentação da Voz do Brasil, Mariana Juba e Nazi Brum.
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2: O Brasil tem agora uma lei que regulamenta a produção de vacinas, medicamentos e insumos de saúde, voltada ao atendimento do SUS.
3: A medida consolida como política permanente instrumentos voltados ao fortalecimento da capacidade nacional de desenvolvimento, produção e inovação em tecnologias estratégicas para o SUS.
4: A lei cria a Estratégia Nacional do Complexo Econômico Industrial da Saúde. A legislação estabelece regras para o país produzir tecnologia própria no setor. Na prática, o texto define critérios para a produção em solo brasileiro de medicamentos, vacinas, equipamentos de diagnóstico e ingredientes farmacêuticos que abastecem o Sistema Único de Saúde. O ministro da Saúde, Alexandre Padilha, disse que a estratégia quer fortalecer laboratórios públicos e ampliar o acesso da população a tecnologias estratégicas de saúde.
7: É preparar o Brasil cada vez mais para respostas em emergência em saúde, dar uma previsibilidade importante para as empresas privadas investirem, dar uma outra dimensão para o que é o setor da saúde. Tanto naquilo que é os compromissos de garantir o atendimento à nossa população, quanto da saúde enquanto setor econômico.
4: A lei prevê medidas para incentivar a produção nacional de insumos e fortalecer cadeias produtivas internas, com o objetivo de ampliar a capacidade nacional de resposta em situações de crise, como destacou o ministro do Desenvolvimento, Indústria, Comércio e Serviços, Márcio Elias.
8: A pandemia mostrou isso para o mundo, a indesejável dependência de um continente ou de alguns países do fornecimento do que é essencial na área da saúde. Acho que a sanção do nosso PL 2583 hoje retoma essa tradição do país, do Brasil, na vanguarda do desenvolvimento do complexo econômico industrial da saúde.
4: A estratégia também prevê mecanismos para a transferência de tecnologia entre instituições privadas e laboratórios públicos. Entre os projetos previstos estão o desenvolvimento de insulina glargina com produção integral no Brasil e de uma vacina contra o vírus sincicial respiratório associado a casos de bronquiolite. Reportagem Márcia Fernandes.
2: Empresas de revenda de ingressos devem ser transparentes com o consumidor sobre o seu papel.
3: Caso isso não aconteça, elas podem ser alvo de medidas cautelares, entre outras determinações.
2: É o que vamos ouvir agora na reportagem de Gabriela Noronha.
9: Quando você vai comprar um ingresso para um show ou teatro, por exemplo, pode acabar recorrendo a páginas na internet que fazem a revenda desses tickets. Mas essas plataformas precisam respeitar os direitos do consumidor. Se isso não ocorrer, ficam sujeitas a medidas cautelares do governo. É o caso de uma empresa que começou a ser investigada nesta segunda-feira por falta de transparência e insuficiência de informações essenciais ao consumidor, como detalhou Ricardo Morishita, secretário nacional do consumidor.
10: Muita gente acaba contratando, mas não sabe que se trata de um mercado secundário. E claro, tudo isso leva a uma potencial indução do consumidor ao erro ou a acreditar que está adquirindo o ingresso pelo canal oficial. Acho que isso é ruim para todos. É importante que o consumidor saiba, não seja enganado, não possa ser induzido a erro, garantir a informação e depois a própria boa-fé.
9: Como medida cautelar, a Senacom determinou que a plataforma passe a indicar de forma clara e destacada ao longo de todo o processo da venda, que não constitui um canal oficial de venda dos eventos, que os ingressos são ofertados por terceiros e que podem ser vendidos por preços superiores aos dos canais oficiais. Em caso de não cumprimento da medida, a empresa poderá ser multada em R$100 mil por dia. Vitor Oliveira Fernandes, secretário nacional de Direitos Digitais, mencionou outras possíveis fraudes que fazem parte da investigação.
11: Uma outra preocupação que também surge nesses monitoramentos de mercado é o uso cada vez maior de robôs que funcionam verdadeiramente como cambistas digitais. Robôs que conseguem adicionar ingressos ao carrinho em milissegundos, que conseguem ocupar posições melhores nas filas dos ingressos e que conseguem até fazer o check-out automatizado em um tempo bastante rápido, de modo que o consumidor se torna dependente desse mercado secundário.
9: Lembrando que há PROCONs em todos os estados do país para a proteção e defesa dos direitos do consumidor. Além disso, é possível utilizar a plataforma consumidor.gov.br para registrar denúncias e reclamações. Reportagem Gabriela Noronha.
3: E durante a Copa do Mundo da FIFA 2026, o Ministério da Justiça e Segurança Pública participou da Operação Cartão Vermelho, realizada simultaneamente em 9 países.
2: A ação foi coordenada pelo Departamento de Justiça e pela Agência de Investigações de Segurança Interna dos Estados Unidos para combater a pirataria digital e física.
3: No Brasil, a atuação com foco no ambiente digital resultou no bloqueio de 309 domínios e 109 endereços de IP utilizados na transmissão ilegal de sinais de TV e streaming.
2: A operação teve como objetivo combater redes criminosas envolvidas que lucram ilegalmente com a venda de produtos físicos piratas, como camisetas de seleções, álbuns de figurinhas e artigos esportivos falsificados, e também com a retransmissão digital não autorizada dos Jogos do Mundial.
3: O pagamento do Bolsa Família começou hoje aos beneficiários do programa.
2: Em cidades onde foi decretada a situação de emergência ou calamidade pública pelo governo federal, o recurso foi unificado.
12: Começou nesta segunda-feira, dia 20, o pagamento do Bolsa Família referente ao mês de julho. Os depósitos seguem um calendário escalonado, conforme o último dígito do número de identificação social, o NIS. Neste mês, o benefício tem valor médio de R$ 679,19. Para receber o auxílio, é preciso atender aos critérios do programa, manter o cadastro único atualizado e cumprir as exigências nas áreas de saúde e educação, como frequência escolar, vacinação em dia e acompanhamento pré-natal, quando necessário. Os beneficiários podem movimentar o dinheiro de forma digital pelo aplicativo Caixa Tem, utilizados na função débito com cartão do programa ou sacados em terminais de autoatendimento da Caixa, casas lotéricas e correspondentes Caixa Aqui. Já as famílias que vivem em municípios com situação de emergência ou calamidade pública reconhecida pelo governo federal, recebem um benefício nesta segunda-feira sem seguir o calendário do NIS. A medida beneficia moradores de cidades do Amazonas, Roraima, Paraná, Sergipe, Paraíba e Rio Grande do Norte, afetadas por eventos como estiagem e enchentes. Thaisa Vitória para a Voz do Brasil.
3: E estão abertas as inscrições inscrições para o Prêmio Brasil que Alimenta, até o dia 31 de julho.
2: A iniciativa vai reconhecer 40 ações desenvolvidas por organizações da sociedade civil para o combate à fome.
3: Podem participar organizações que estejam em funcionamento há pelo menos 3 anos e mantenham iniciativas em andamento.
2: O valor total da premiação é de R$ 700 mil, distribuídos entre as 20 melhores iniciativas.
3: O edital com as informações está disponível em gov.br.

0: Estela Bezerra. Acompanhe. Secretária Estela, bem-vinda à Voz do Brasil. Vamos começar falando desse novo chatbot do Ligue 180? Como é que ele funciona? O que, que ele oferece de novo para as mulheres?
1: Olha, o chatbot, primeiro, prazer estar aqui, uma saudação a todo mundo que está nos ouvindo, nos assistindo. O chatbot, ele é mais uma tecnologia, ela é desenvolvido muito pelo campo do mercado, mas a tecnologia também pode servir à cidadania, né? Então, o que nós estamos colocando é mais um meio de acesso para que as mulheres em situação de violência, elas possam acionar a Central 180, seja para pedir uma informação ou seja para que ela tenha uma acolhida rapidamente sobre a situação de violência que ela está vivenciando. A violência contra as mulheres, ela tem várias tipologias. O Brasil ainda não tem uma imersão e uma compreensão dessas várias tipologias, mas elas oprimem mulheres em todo o território. E aí o chatbot, inclusive, dialoga com a juventude e traz mais uma opção, mas ela não tira a humanização do serviço nem do atendimento.
2: Quer dizer que com um robô, o atendimento humano também segue, né? As mulheres ainda conseguem atendimento humanizado ligando para o número 180.
1: O chatbot, ele pode estar assentado numa inteligência artificial, mas ele também pode estar nos princípios do atendimento. E nesse caso, ele está nos princípios do atendimento. Não há uso de inteligência artificial. Depois que se tabula ali o tipo de demanda que é trazida, imediatamente você pode recorrer a um atendimento humanizado e aquela demanda vai ser acompanhada humanamente. Nós temos mais de 360 atendentes, 24 horas para fazer esse serviço.
0: Onde é que elas acessam o chatbot?
1: Olha, tanto pelo telefone como ela pode acessar pelo site da nossa página no Ministério das Mulheres. Nós temos todas as tecnologias que você pode recorrer. O 180 tem um grande painel. 22% das procuras no Ministério das Mulheres são justamente pelo 180.
2: E há também outras ferramentas, né? Como o WhatsApp, por exemplo, né? Como é que ele pode ser acessado por quem queira orientações ou mesmo ajuda?
1: Olha, o 180, ele já tinha o WhatsApp implementado. O WhatsApp é uma linha direta. Depois que a gente fazia o atendimento direto, humanizado, ainda se perguntava se você queria receber alguma informação pelo 180, né? Então, o WhatsApp não é uma ferramenta em que a gente acessa a qualquer mulher. A gente prioriza o sigilo da informação. Muitas vezes as mulheres podem receber ou tem o telefone monitorado e isso pode ser uma situação de risco. Mas o WhatsApp do 180, ele fica disponível para qualquer mulher que liga para o 180 e ele também pode ser acessado através da nossa página com o íconezinho que dá disponibilidade ao 180.
0: Agora, as atendentes do Ligue 180, elas passam por uma qualificação, né, específica para prestar esse tipo de atendimento. O que está incluído na preparação delas?
1: Olha, desde a taxonomia, porque a gente tem violência, desde violência vicária, que recentemente foi reconhecida como uma tipologia própria de crime, até a violência patrimonial, a violência psicológica, são tipologias de violência que às vezes é difícil de você identificar. Muitas mulheres vão e se identificando que vivem aquele tipo de violência na medida em que alguém vai falando que aquilo é violência. Então, todas essas atendentes, elas são preparadas, qualificadas em compreender a legislação e compreender a manifestação desse tipo de violência. Elas também têm um aparo psicológico, porque é muito doloroso e é muito difícil você passar o dia inteiro ouvindo narrativas de violação de direitos e de violência. Então, elas têm uma retaguarda de psicologia, de atendentes, né, e fazem grupos de conversar sobre esse tema. E agora nós estamos inaugurando uma especialização para que elas tenham uma melhor qualificação, mas também um reconhecimento acadêmico de que elas são profissionais especializadas no atendimento às mulheres em situação de violência.
0: Só para a gente esclarecer, a senhora mencionou a violência vicária, que é um tipo novo, né, um tipo penal novo, e aí muita gente provavelmente não conhece. Ela ocorre quando o companheiro agride familiares, né? Filhos, pais, para atingir a mulher, né?
1: O agressor praticante de violência doméstica, ele nunca só viola as mulheres. Ele viola os filhos, ele agride a sogra, ele agride os cunhados, mas ele tem uma predileção pelos filhos. Os filhos é um

0: modo, é um instrumento de ofender. Se você, às vezes, me der um tapa, o tapa dói, mas dói mais se você bater no meu filho. Isso é uma coisa muito concreta. E o pior caso que nós acompanhamos foi aquele caso de Thales Machado, aqui no estado de Goiás, onde ele executou os dois filhos e ainda construiu através, se suicidou, mas antes disto, construiu a narrativa de que a ex-esposa ou a mãe das crianças é que era responsável por tudo aquilo. E ela, por conta disso, não conseguiu sequer acompanhar o velório dos filhos.
1: Secretária, o Ministério das Mulheres também apresentou recentemente em Salvador as diretrizes nacionais das Casas da Mulher Brasileira. O que que elas estabelecem sobre esse serviço?
0: A atualização das diretrizes era uma necessidade. A casa está fazendo 10 anos. A primeira casa foi inaugurada ali em 2015, né, no estado de Mato Grosso do Sul. Durante esses 10 anos, muita coisa mudou, inclusive de legislação. Nós temos muita tecnologia que avançaram durante essa década e era necessário fazer um alinhamento. Hoje temos 13 casas, uma projeção de mais casas. É natural que a política pública vá se expandindo por todo o território e era necessário a atualização das diretrizes, porque a Casa da Mulher Brasileira, ela é o mais completo, mas ela é mais complexo serviço de uma política pública. Ela junta no mesmo espaço poderes, como o poder executivo e o poder do sistema de justiça, judiciário. Lá funciona a vara de família, lá funciona o Ministério Público, mas também tem a Secretaria de Segurança Pública, com a Delegacia Especializada da Mulher, o serviço psicossocial que atende lá dentro. Tem também a possibilidade da mulher, por uma questão de risco, ficar acomodada num abrigamento temporário dentro dessa casa. Então, como são serviços complexos, de alta complexidade, com intersetorialidade e interinstitucionalidade, as diretrizes se atualizaram para que o serviço tenha mais azeitamento e seja muito mais eficiente, para que não haja nenhum erro de protocolo de serviços tão complexos.
2: Agora, secretária, acho que a pergunta mais importante da nossa entrevista é essa que vem agora. Uma mulher que esteja nos ouvindo e que se reconheça numa situação de violência, mas que tenha dificuldades em sair dessa situação, seja por motivos financeiros ou quaisquer outros, como é que ela pode começar a pedir ajuda? A gente falou aqui de Casa da Mulher Brasileira, de Ligue 180, mas por onde ela começa? Qual o primeiro passo?
0: Olha, geralmente uma mulher que vive em situação de violência, ela nega que vive em situação de violência, essa negação vai de 3 a 10 anos. Se ela tem no ciclo de amizade dela e uma forma de impedir que a mulher recorra a alguém, um agressor que vive dentro de casa, que ameaça constantemente, ele inibe a relação dessa mulher com seus familiares e também com suas amigas. Essa é uma maneira de manter a mulher isolada. Então, o principal movimento que uma mulher precisa fazer quando ela está vítima de violência é procurar alguém da sua confiança, alguém que ame e respeite ela verdadeiramente, para ela poder compartilhar dessa situação que ela vive. Geralmente, o primeiro ciclo de apoio vem das amigas e da família. Quando você não encontra essa possibilidade, é preciso procurar ou a delegacia, ou o centro de referência da mulher, ou mesmo a Casa da Mulher Brasileira, que é um serviço de porta aberta. Geralmente, as mulheres só conseguem fazer esse movimento quando a violência já não ameaça mais só a vida dela, ameaça a vida dos filhos. Então, as mulheres conseguem fazer uma ruptura. Por isso que programas como esse, a gente falar do assunto, dizer que a violência acontece e que ela não é naturalizada e que ela pode ser rompida, é necessário. Muitas mulheres vivem em situação profunda de isolamento e não conseguem fazer a ruptura sozinha. Ninguém consegue fazer uma ruptura sozinha. Então, o primeiro movimento é uma mulher procurar alguém de sua confiança. O segundo movimento é procurar um serviço especializado. E se ela for a um serviço bancário sendo oprimida por violência patrimonial, ela também deve pedir ajuda. Hoje, a Caixa Econômica tem um serviço para acolher mulheres nessa situação. Ou se ela for a um serviço de saúde, ela também pode pedir ajuda ao serviço de saúde para poder fazer a ruptura da violência. Sozinha ninguém consegue.
1: Muito bem, nós conversamos com Estela Bezerra, secretária nacional de enfrentamento à violência contra as mulheres. Muito obrigado, secretária, por sua entrevista aqui, à Voz do Brasil.
0: Eu que agradeço a vocês.
3: Conciliar os estudos e a maternidade é uma missão desafiadora para muitas mães que ocupam as universidades.
2: Mas nas cuidotecas, as mães podem deixar seus filhos na hora das aulas.
3: O serviço já é oferecido em universidades federais e agora está aberto para universidades públicas estaduais.
2: As interessadas têm até o dia 15 de setembro para se inscrever em edital do Ministério das Mulheres.
4: Um espaço público, seguro e gratuito, onde crianças de 3 a 12 anos de idade são acolhidas enquanto os responsáveis, principalmente as mães, estudam. Assim, é a Cuidoteca, serviço oferecido em universidades federais como a de Brasília. Na UNB, a iniciativa teve início no começo deste ano e atendeu 23 crianças no período noturno. Para o segundo semestre, 40 vagas serão oferecidas. A coordenadora pedagógica da Cuidoteca da UNB, Letícia Teles, falou sobre a receptividade do serviço.
5: A Cuidoteca promoveu ali um espaço onde a criança pode ser criança, porque eles podem realmente brincar, socializar. E as mães têm um feedback, assim, incrível.
4: Agora, o serviço de Cuidoteca será expandido para universidades estaduais. O edital aberto pelo Ministério das Mulheres vai oferecer R$ 9.200.000 para que as universidades estaduais possam contratar profissionais, comprar material pedagógico e oferecer alimentação às crianças. Em contrapartida, as unidades deverão providenciar espaço físico, infraestrutura e apoio operacional. Cada universidade selecionada poderá receber até R$ 240.000 para manter o serviço. Segundo Juliana Cores, coordenadora-geral de Políticas de Cuidado do Ministério das Mulheres, há recursos suficientes para contemplar todas as universidades estaduais do país.
6: A gente pensou nas universidades estaduais devido ao número de mulheres, que é um número relevante, e a gente conseguiu aqui aportar um recurso que é suficiente para abarcar todas as universidades estaduais. E o que a gente quer é que cada vez mais cresça essa cultura da Cuidoteca. A gente interpreta como um dos pontos cruciais aí para a tranquilidade dessas mulheres.
4: O envio de propostas pelas universidades estaduais deve ser feito até o dia 15 de setembro por meio da plataforma transferegov.br. As unidades selecionadas deverão ofertar o serviço de Cuidoteca por 12 meses. Reportagem Luana Karen.
3: E além do edital para as universidades estaduais, seguem abertas até o dia 1º de agosto as candidaturas para a chamada estratégica Unicuidotecas.
2: Nesta chamada, o Ministério da Educação, em parceria com o Ministério do Desenvolvimento e Assistência Social, Família e Combate à Fome, vai selecionar 50 universidades federais para a implantação de espaços gratuitos de acolhimento infantil nas instituições.
3: Os espaços visam atender filhos de alunos, professores, servidores técnicos e trabalhadores terceirizados.
2: Cada universidade federal selecionada terá capacidade para atender 40 crianças simultaneamente.
3: O envio das propostas deve ser feito por meio eletrônico. Os detalhes estão disponíveis em gov.br/mec.
2: O transporte aéreo brasileiro registrou 65 milhões e 200 mil passageiros no primeiro semestre desse ano.
3: De acordo com o relatório da Agência Nacional de Aviação Civil, a ANAC, mais de 50 milhões nos voos domésticos e 15 milhões nos voos internacionais.
2: Só no mês de junho, o total de passageiros chegou a 10 milhões e 300 mil pessoas.
3: O transporte de carga nos aeroportos brasileiros registrou o crescimento de janeiro a julho deste ano.
2: Foram mais de 673 mil toneladas transportadas em níveis nacionais e internacionais.
3: E essas foram as notícias do Governo Federal.
2: Uma realização da Secretaria de Comunicação Social da Presidência da República.
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2: Fique agora com as notícias do Poder Judiciário e do Congresso Nacional. Boa noite.
3: Boa noite e até amanhã.

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2: Em Angola, presidente do STF propõe ampliar cooperação entre cortes constitucionais na defesa da democracia.
3: TSE divulga dados sobre o eleitorado brasileiro.
2: TST entende que CNPJ ativo não basta para provar que a empresa continua em operação.
3: Boa noite, eu sou o Arthur Filho.
2: E eu sou Walter Lima.
3: O presidente do STF e do CNJ, ministro Edson Fachin, defendeu em Luanda, na Angola, o fortalecimento da cooperação entre tribunais constitucionais para proteger a democracia.
2: A manifestação ocorreu durante reunião com Laurinda Prazeres Cardoso, presidente do Tribunal Constitucional de Angola. Marta Ferreira.
4: Ao abrir o encontro, Fachin disse que a relação entre os dois tribunais deve ser ampla, permanente e voltada à construção de uma agenda comum para os próximos anos.
5: Cuidaremos de uma pauta de cooperação centrada no fortalecimento da capacidade institucional de nossos tribunais.
4: O presidente do STF ressaltou que as democracias constitucionais enfrentam desafios comuns em diferentes partes do mundo, especialmente diante do avanço de movimentos autoritários que buscam enfraquecer as instituições por dentro. Para Fachin, os tribunais constitucionais ocupam posição central na preservação do Estado Democrático de Direito e defendeu o fortalecimento da cooperação entre as cortes constitucionais para compartilhar experiências e consolidar referências democráticas capazes de enfrentar tendências autoritárias observadas em diversos países.
3: O TSE divulgou nesta segunda-feira os dados do eleitorado brasileiro.
2: As estatísticas indicam que mais idosos e mais indígenas estão aptos a votar. Jane Costa.
6: Mais de 158 milhões de brasileiras e brasileiros estão aptos a votar no dia 4 de outubro, primeiro turno das eleições. São Paulo, maior colégio eleitoral do país, reúne mais de 34 milhões de eleitoras e eleitores, representando 21,48% do total. Em seguida, aparecem Minas Gerais e Rio de Janeiro. O eleitorado no exterior aumentou, são quase 929 mil. A maioria do eleitorado tem entre 40 e 44 anos, com mais de 15 milhões de pessoas. Os dados também revelam avanços no preenchimento da autodeclaração de raça e cor, tornando o cadastro eleitoral mais diverso e reduzindo significativamente o número de registros sem essa informação.
3: CNPJ ativo não basta para provar que a empresa continua em operação, segundo o TST.
2: Integrante da Comissão Interna de Prevenção de Acidentes e de Assédio pretende usar o dado para assegurar estabilidade. Larissa Batista.
7: O trabalhador alegou que a empresa continuava funcionando, já que o CNPJ da instituição sediada em Piracicaba, São Paulo, permanecia ativo. Mas o TST entendeu que isso, por si só, não comprova que a unidade ainda esteja em operação. Como o contrato de prestação de serviços foi encerrado e a CIPA deixou de existir naquele local, a corte decidiu que o auxiliar de produção não tinha direito à estabilidade no emprego e manteve a demissão. A decisão foi unânime.
3: Após a Lei 14.752 de 2023, judiciário não pode multar advogados por abandono de causa.
2: Com esse entendimento, o STJ afastou a multa aplicada a advogados que faltaram à sessão do Tribunal do Júri. Fátima Uchoa.
8: Os advogados pediram o cancelamento do júri e justificaram a ausência alegando que a promotora responsável teria publicado nas redes sociais um vídeo sobre o crime, o que comprometeria a imparcialidade do julgamento, mas a Justiça do Rio Grande do Sul aplicou uma multa de 10 salários mínimos. Na sexta turma do STJ, o ministro relator Sebastião Reis Júnior observou que os advogados poderiam ter questionado a suposta nulidade em juízo pelos meios processuais adequados. No entanto, nessa situação já estava em vigor a lei que revogou a aplicação da multa por abandono de causa e, segundo o ministro, após essa mudança legislativa, eventual falta deve ser apurada exclusivamente pela ordem dos advogados do Brasil.
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3: A você, uma boa noite.
2: E até amanhã.
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1: Eu sou Humberto Pinheiro e estes são os destaques de hoje do Jornal do Senado, que começa agora. A autonomia do Banco Central e novas regras para a saúde avançam na CCJ. Jovens que saem de abrigos podem ganhar cotas no ensino federal. Eleitores com deficiência ou mobilidade reduzida terão direito a transporte gratuito. Boa noite. A Comissão de Constituição e Justiça aprovou neste primeiro semestre a proposta de emenda à Constituição que busca assegurar um orçamento próprio e autonomia operacional ao Banco Central. A CCJ ainda votou outras duas mudanças na Constituição para assegurar jornada de 36 horas semanais para enfermagem e aposentadoria diferenciada para agentes comunitários de saúde e combate às endemias. Repórter Bruno Lourenço.
2: Uma das propostas de emenda à Constituição aprovadas na Comissão de Constituição e Justiça transforma o Banco Central de autarquia para entidade pública de natureza especial, com autonomia técnica, administrativa, orçamentária e financeira. O relator, senador Plínio Valério, do PSDB do Amazonas, defendeu a medida.
3: Essa autonomia, ela fortalece não só o sistema financeiro brasileiro, traz segurança, traz muita segurança para todos nós.
2: Já a PEC, que assegura o direito à aposentadoria diferenciada de agentes comunitários de saúde, de combate às endemias e de agentes indígenas de saúde e de saneamento, passou pela CCJ e pelo plenário. A proposta teve como relator o senador Irajá, do PSD do Tocantins, que destacou o papel desses profissionais na ponta da saúde.
4: Um reconhecimento de um trabalho histórico, dedicado por toda uma vida a essas pessoas que são brasileiros e brasileiras, que são, como eu costumo dizer, o SUS do Brasil de carne e osso.
2: Outra proposta de emenda à Constituição aprovada na CCJ vincula o piso salarial da enfermagem a uma jornada máxima de trabalho de 36 horas semanais.
1: O Senado aprovou e enviou para sanção presidencial um projeto que cria regras para as parcerias entre escolas e pontos e pontões de cultura. A proposta pretende ampliar o acesso de estudantes a atividades culturais e fortalecer a integração entre educação e cultura. A iniciativa estabelece requisitos para a celebração dessas parcerias e busca incentivar ações culturais no ambiente escolar. Os detalhes na reportagem de Márcio Maturana.
5: Pontos e pontões de cultura são associações sem fins lucrativos com atividades culturais dentro das comunidades. Hoje, essas associações já podem fazer parcerias com redes de ensino superior, técnico e básico, mas o projeto define critérios para isso. O texto aprovado no plenário do Senado foi o relatório que o senador Humberto Costa, do PT de Pernambuco, apresentou na Comissão de Educação. Ele resumiu os pontos principais da proposta.
6: Esta proposição inova ao estabelecer duas balizas essenciais que a legislação vigente não contempla: a exigência de que a parceria seja consonante com a proposta pedagógica de cada escola, preservando assim a autonomia escolar, e a prioridade para pontos e pontões de cultura situados nas proximidades da comunidade escolar, de modo a fortalecer os vínculos territoriais e culturais já existentes.
5: Quando entrar em vigor, a lei vai mudar a Política Nacional de Cultura Viva, que busca ampliar o acesso da população aos direitos culturais.
1: Foi apresentada no Senado uma proposta de emenda à Constituição que busca garantir a continuidade dos programas estaduais, distritais e municipais de incentivo à cultura e ao esporte. A medida preserva mecanismos de apoio mesmo após a implementação da reforma tributária. A proposta permite que estados, o Distrito Federal e os municípios continuem concedendo incentivos fiscais a esses setores por meio de créditos do Imposto sobre Bens e Serviços, o IBS. A reportagem é de Douglas Castilho.
7: Foi apresentada no Senado Federal a proposta de emenda à Constituição que assegura a sobrevivência dos programas locais de incentivo fiscal voltados à cultura e à prática desportiva. A medida altera as regras da reforma tributária para permitir que estados, o Distrito Federal e os municípios continuem continuem a estimular esses setores por meio de créditos compensatórios do Imposto sobre Bens e Serviços, o IBS. Sem essa alteração, o novo modelo de unificação tributária sobre o consumo extinguiria gradualmente esses mecanismos regionais de incentivo indireto até o ano de 2032. Pelo projeto, o Comitê Gestor do IBS vai definir as regras técnicas para a concessão e o registro desses créditos. Já os estados, o Distrito Federal e os municípios terão de aprovar leis próprias para criar seus próprios programas. O autor da iniciativa, senador Carlos Portinho, do PL do Rio de Janeiro, ressaltou que as leis locais sustentam uma ampla cadeia produtiva e criam milhares de empregos que, segundo ele, vão além dos holofotes.
8: A gente muitas vezes pensa só no artista ou no jogador de futebol, mas na verdade é todo um ecossistema que tem. É o produtor cultural, é o pessoal que trabalha para os eventos, né? As empresas de eventos, são muitos empregos que geram esse fomento. Com a reforma tributária ficou ameaçado e a gente já se antecipou a esse problema, assim podendo incentivar e fomentar essas duas indústrias que eu chamo é a indústria do entretenimento. A gente tem que ver cultura e esporte como uma grande indústria do Brasil.
7: A proposta também determina que o valor desses incentivos serão pagos pelo Estado, pelo Distrito Federal ou pelo município que criar o programa. Além disso, os benefícios terão de seguir regras rígidas de avaliação, transparência e controle social. A PEC, que conta com a assinatura de outros 26 senadores, será analisada pela Comissão de Constituição e Justiça.
1: Nas eleições deste ano, eleitores com deficiência ou mobilidade reduzida terão direito a transporte individual gratuito, oferecido pela Justiça Eleitoral. O programa Seu Voto Importa, do Tribunal Superior Eleitoral, tem como objetivo promover a inclusão e reduzir as dificuldades de deslocamento para que o cidadão vote. Para garantir o atendimento no dia da votação, o interessado deverá solicitar o transporte gratuito até 14 de setembro. O pedido poderá ser feito pelo próprio eleitor ou por seus representantes legais, de forma presencial, diretamente no cartório eleitoral da zona correspondente ou por canais remotos e eletrônicos. Também será necessária a apresentação de autodeclaração ou de documento que comprove a deficiência ou a dificuldade de locomoção. O primeiro turno das eleições será realizado em 4 de outubro. O senador Paulo Paim, do PT do Rio Grande do Sul, manifestou apoio à proposta de emenda à Constituição que altera a forma de contribuição previdenciária das empresas. O texto da PEC propõe substituir a contribuição incidente sobre a folha de salários por uma base de cálculo sobre o faturamento bruto das empresas.
9: Essa mudança é necessária por diversos motivos. Empresas com grande faturamento, mas que empregam pouca mão de obra, como o setor financeiro, passaria a contribuir mais.
1: Jovens que deixaram abrigos e casas lares ao completar 18 anos podem ganhar cotas no ensino superior e nas escolas técnicas federais. A proposta foi aprovada pela Comissão de Direitos Humanos do Senado. O projeto busca ampliar as oportunidades de educação para quem cresceu em acolhimento institucional e agora segue para análise da Comissão de Educação. A reportagem é de Rodrigo Rezende.
10: Crianças e adolescentes que aguardam uma definição sobre processos de adoção ou por outro motivo estão impossibilitados do convívio familiar, podem viver no chamado acolhimento institucional, em locais como abrigos ou casas-lares. Um projeto aprovado na Comissão de Direitos Humanos, de autoria do senador Jorge Cajuru, do PSB de Goiás, quer garantir aos jovens que vivem ou viveram nessa situação até os 18 anos, ou seja, não foram adotados e alcançaram maioridade, uma cota nos processos seletivos para o acesso ao ensino superior e às escolas técnicas federais. O relator do projeto, o senador astronauta Marcos Pontes, do PL de São Paulo, afirma que a ideia colabora com a diversidade no meio acadêmico.
11: A proposição realiza a importante missão de conferir oportunidades a pessoas oriundas de acolhimento institucional. Lembrando que acolhimento institucional é diferente de instituições como a Fundação Casa com menores infratores. É outro tipo de público.
10: Marcos Pontes incluiu no projeto uma previsão de avaliação a cada 10 anos dessa política de cotas. A proposta segue para análise da Comissão de Educação do Senado.
1: Com trabalhos técnicos de João Lira, o Jornal do Senado fica por aqui. Acompanhe agora as notícias da Câmara dos Deputados. Boa noite e até amanhã.
12: Jornal Câmara dos Deputados. Câmara aprova projetos que garantem direitos de pessoas com deficiência.
13: Avança a proposta que reforça a política de prevenção ao câncer de pulmão.
14: Projeto de lei aumenta a pena para tráfico de drogas com uso de aeronaves.
15: Policiais em serviço poderão usar o transporte público de forma gratuita.
16: Boa noite. A Comissão de Viação e Transportes da Câmara aprovou a gratuidade no transporte público para policiais em serviço. A repórter Sofia Peçanha tem mais detalhes.
17: A Comissão de Viação e Transportes aprovou o projeto que estabelece a gratuidade no transporte público coletivo para policiais civis e militares em exercício. Pelo texto, o benefício será válido para ônibus urbanos e intermunicipais, metrô, trens suburbanos e metropolitanos, barcas e catamarãs. Para ter acesso ao benefício, o policial precisa estar em serviço, uniformizado e apresentar a identificação funcional válida. O relator da proposta na comissão, o deputado Zé Trovão, do PL de Santa Catarina, destacou que a presença de policiais nos veículos pode contribuir para aumentar a segurança dos passageiros.
18: Olha, primeiro que quando você coloca um policial num transporte público, você cria segurança para quem está lá dentro.
17: A proposta também estabelece que a gratuidade só poderá ser utilizada quando houver assentos disponíveis sem prejudicar quem pagou a passagem. Ou seja, os passageiros pagantes continuam tendo prioridade no uso dos lugares. Além disso, as empresas e concessionárias dos coletivos deverão informar o direito por meio de avisos visíveis ao público. Caso não cumpram a regra, podem sofrer penalidades previstas na legislação. O projeto também foi aprovado pela Comissão de Segurança Pública e Combate ao Crime Organizado. O relator, o deputado Coronel Meira, do PL de Pernambuco, argumentou que os policiais enfrentam jornadas prolongadas e, muitas vezes, precisam de condições diferenciadas para o deslocamento após o serviço. Em concordância na Comissão de Viação e Transportes, o deputado Zé Trovão ressaltou o impacto econômico da medida para esses profissionais.
18: Então, a gente criou uma norma que, se ele entender por bem de usar aquele transporte, ele vai, além de ajudar a sociedade, ele vai poder economizar no combustível para ter um pouquinho mais de salário no final do mês.
17: Hoje, a gratuidade para policiais já existe em algumas regiões, como no Distrito Federal, mas depende de normas locais e não é padronizada em todo o país. A proposta, apresentada pelo deputado Capitão Augusto, do PL de São Paulo, busca criar regras nacionais que reconheçam a importância dos profissionais da segurança pública e facilitem o deslocamento durante o exercício da função. O projeto que garante gratuidade no transporte público para policiais segue para análise na Comissão de Finanças e Tributação. Da Rádio Câmara de Brasília, Sofia Peçanha.
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19: Segurança Pública.
13: A proposta que aumenta a punição para tráfico de drogas com uso de aeronaves avançou na Câmara. A repórter Maria Neves tem os detalhes.
20: A Comissão de Constituição e Justiça da Câmara dos Deputados aprovou o projeto que aumenta as penas para o tráfico de drogas praticado com o uso de aeronaves. Pela proposta, quem usar aviões ou helicópteros para o tráfico ficará sujeito à pena de 10 a 20 anos de reclusão, além de multa. O valor da multa depende da situação econômica do réu e é calculada em dias multa, podendo variar de 2 mil a 4 mil dias multa. Cada dia multa corresponde a um valor em salários mínimos e hoje varia entre 50 e 8.105 reais. O texto aprovado foi a versão apresentada pelo relator na Comissão de Segurança Pública, deputado Sargento Faur, do Paraná, ao projeto do deputado Cobalcini, do MDB de Santa Catarina. Sargento Faur recebeu ressalta que a legislação atual já prevê aumento de penas para algumas circunstâncias do tráfico, mas não diferencia de modo específico o uso de aeronaves. Para ele, a gravidade e potencial lesivo do uso desse tipo de transporte justificam a criação de um tipo qualificado autônomo.
0: O emprego de aeronaves nesse tipo de crime permite que os criminosos escapem das barreiras terrestres e fluviais, aproveitando-se da vastidão territorial e das fragilidades do espaço aéreo, o que compromete a eficácia das ações de segurança. Tal realidade impõe ao Estado a necessidade de intensificar os mecanismos de controle e adotar sanções penais mais duras, a fim de desestimular essa modalidade de crime.
20: O texto aprovado também prevê aumento de pena para quem utiliza aeronave para transportar maquinário, aparelho ou qualquer outro objeto destinado à produção de drogas. A pena prevista, nesse caso, é de 6 a 15 anos de reclusão e multa, de 2 mil a 3 mil dias multa. A proposta, que aumenta penas para crimes relacionados ao tráfico de drogas com uso de aeronaves, ainda terá de ser votado pelo plenário da Câmara. Se aprovado, seguirá para análise do Senado. Da Rádio Câmara de Brasília, Maria Neves.
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22: Educação.
16: Sidney Leite, do PSD do Amazonas, comemora a aprovação da medida provisória que reajusta o piso salarial dos professores em R$ 5.130,38. O congressista também destaca a garantia de aumento real anual acima da inflação em todo o país.
23: Eu destaco que essa é uma luta e uma empreitada de todos nós, no sentido de garantir dignidade, reconhecimento, mas, acima de tudo, valorização dessa que é uma profissão tão importante. Essa, sem dúvida nenhuma, é uma conquista histórica para esses trabalhadores que fazem a diferença no presente e no futuro. Eu que sou daqueles que acredita na educação pública gratuita e de qualidade. E vindo do Estado, com as dimensões do Estado do Amazonas, que é o maior Estado da Federação, com realidades extremas, essa, sem dúvida nenhuma, é uma vitória importante desses trabalhadores que muitas vezes não têm esse reconhecimento por parte do governo do Estado.
13: Sidney Leite reforça que caberá ao Ministério da Educação divulgar anualmente a tabela de reajustes. Para ele, a conquista representa o reconhecimento da educação pública como pilar de desenvolvimento e como instrumento essencial no combate à desigualdade educacional no país.
16: Saúde. A Comissão de Saúde aprovou o projeto que reforça a política de prevenção ao câncer de pulmão. A repórter Júlia Lopes traz mais informações sobre o texto.
24: A Comissão de Saúde da Câmara dos Deputados aprovou uma proposta que estabelece novas diretrizes para a política de rastreamento e diagnóstico precoce de câncer de pulmão no Sistema Único de Saúde, o SUS. O objetivo é melhorar a sobrevida dos pacientes e reduzir a mortalidade causada pela doença. Atualmente, a Política Nacional de Prevenção e Controle do Câncer já abrange ações de prevenção, tratamento, pesquisa e monitoramento do câncer. No entanto, o projeto busca detalhar essas diretrizes especificamente para o câncer de pulmão, com a criação de protocolos de rastreamento integrados à atenção primária e o reforço no combate ao tabagismo. Entre as medidas previstas estão a busca ativa de pacientes no âmbito da atenção primária à saúde, com a atuação de agentes comunitários e de combate a endemias, para identificar grupos de alto risco e encaminhá-los para exames de rastreamento. A deputada Flávia Moraes, autora da proposta, afirmou que a medida, além de ampliar o diagnóstico precoce e contribuir para a redução da mortalidade, também fortalece a estrutura de atendimento no SUS, com profissionais especializados e a ampliação do acesso a exames.
2: Vai permitir a qualificação, a formação de profissionais, a disponibilização do espirômetro, dos exames, dos equipamentos para a realização desses exames e, com certeza, com o diagnóstico precoce, é possível iniciar mais cedo o tratamento da doença, ter um resultado mais efetivo. Isso representa menos sofrimento para o paciente, menos custo para o SUS.
24: Segundo a deputada, hoje apenas 15% dos casos de câncer de pulmão são diagnosticados em estágio inicial, quando há maior chance de cura. Ela destaca ainda que o rastreamento precoce por meio de tomografia pode reduzir a mortalidade pela doença em até 20%. O projeto que define novas diretrizes para a política de rastreamento e diagnóstico precoce de câncer de pulmão no âmbito do SUS deve seguir agora para a Comissão de Finanças e Tributação. Da Rádio Câmara de Brasília, Júlia Lopes.
13: Dr. Flávio, do PL do Rio de Janeiro, apresentou o projeto que cria políticas públicas voltadas ao atendimento de adultos com transtorno do espectro autista. A proposta prevê a criação de núcleos especializados para acompanhamento, inclusão social e inserção no mercado de trabalho.
3: O que a gente propõe no projeto é que sejam construídos núcleos de atendimento ao autista adulto. O que são esses núcleos? Para exemplificar, quando você tem os CAPs, que faz tratamento de dependência química ou de psiquiatria, tem um acompanhamento. Então, a gente quer construir esses núcleos para que se tenha políticas públicas voltadas para o autista adulto, para que ele seja inserido no mercado de trabalho, tratamento neurodivergente, que ele possa ter lá o preceptor, estudar línguas, idiomas, de acordo com seu grau de autismo.
16: O projeto de Dr. Flávio prevê que os centros sejam financiados pelo governo federal e que também possam receber recursos de emendas parlamentares para implantação nos municípios. Ele reitera que o projeto amplia o suporte às famílias de pessoas autistas com mais de 18 anos de idade.
19: Direitos Humanos.
13: Os deputados aprovaram projetos que buscam garantir os direitos das pessoas com deficiência e de quem cuida delas. Quem traz mais detalhes sobre as propostas é a repórter Paula Bittar.
4: A Comissão de Constituição e Justiça da Câmara aprovou 3 projetos que buscam garantir direitos a pessoas com deficiência. Um deles assegura prioridade aos cuidadores de pessoas com deficiência em programas federais de capacitação, formação e qualificação. Outro reforça a prioridade no atendimento para esses cuidadores. A proposta determina que o atendimento prioritário, que é estendido aos acompanhantes, deve estar claro e explícito nos informativos de identificação e sinalização do serviço. O terceiro projeto aprovado proíbe a discriminação contra pessoas com transtorno do espectro autista. O texto estabelece que a pessoa autista não será submetida a tratamento desumano ou degradante, não será privada de sua liberdade ou do convívio familiar, nem sofrerá discriminação. Relator das 3 propostas na CCJ, o deputado Alex Manente, do Cidadania de São Paulo, destacou a necessidade de atualizar a legislação para garantir a inclusão.
6: Todo esse conjunto de projetos que nós temos aprovado e avançado na Câmara dos Deputados para poder fazer com que a inclusão seja algo real e que a legislação esteja de acordo com essa necessidade de inclusão que temos no nosso país. Então, são avanços importantes para poder, primeiro, combater a discriminação e depois avançar no cuidado e no tratamento de direitos para as pessoas que acompanham e familiares que dedicam a vida especialmente para essas pessoas.
4: As 3 propostas que buscam garantir direitos a pessoas com deficiência podem seguir para análise do Senado, a menos que haja recurso para votação antes pelo plenário da Câmara. Da Rádio Câmara de Brasília, Paula Bittar.
19: Cultura.
16: Chico Alencar, do PSOL do Rio de Janeiro, apoia a proposta que cria o Dia Nacional da Museologia Social, a ser celebrado em 8 de maio. O parlamentar explica que a iniciativa reconhece museus comunitários que preservam a memória e a identidade de territórios populares.
22: Esse tipo de museu social
5: Evidentemente, todo museu é social, todo museu é histórico, todo museu tem uma importância fundamental em qualquer país do mundo. Mas a museologia social é aquela que resgata a história de comunidades em geral esquecidas e trata de valorizar o povo morador que construiu essas comunidades, que as inaugurou muitas vezes, que enfrentou violências, remoções, como grande protagonista.
13: Chico Alencar destaca ainda o Museu da Maré, no Rio de Janeiro, como referência da museologia social no Brasil. O deputado afirma que esses espaços ajudam comunidades a resgatar raízes, ancestralidades e lutas por direitos e melhores condições de vida.
7: Trabalho. Enfermeiros devem emitir nota fiscal após prestar serviços autônomos. A repórter Sofia Peçanha tem mais detalhes sobre a proposta.
17: A Comissão de Saúde aprovou o projeto que obriga a emissão de notas fiscais eletrônicas por profissionais de enfermagem que atuam de forma autônoma. A proposta é de autoria da deputada enfermeira Rejane, do PSDB do Rio de Janeiro, e tem como objetivo incentivar a formalização e a valorização da categoria. O texto prevê que a obrigatoriedade vale para todos os profissionais registrados nos conselhos regionais de enfermagem que trabalham por conta própria, especialmente na prestação de serviços fora de hospitais e vínculos formais. Entre as atividades que passam a exigir a emissão de nota fiscal estão atendimentos domiciliares, acompanhamento de pacientes, orientações de saúde e ações de prevenção de doenças. Durante a análise, o parecer da deputada enfermeira Ana Paula, do Podemos, do Ceará, foi lido pela deputada Heloísa Helena, do Rede do Rio de Janeiro, que também é enfermeira, destacando a importância da medida para acompanhar as mudanças no mercado de trabalho da enfermagem.
8: Acrescenta a atuação de enfermeiros e técnicos de enfermagem como empreendedores em áreas como curativos, acompanhamento de doenças crônicas e degenerativas e pré-natal, exige um marco regulatório que assegure a transparência na prestação dos serviços e contribua para a inclusão econômica desses profissionais.
17: O projeto também prevê que estados e municípios adaptem seus sistemas para facilitar a emissão das notas fiscais, reduzindo a burocracia. O descumprimento das normas acarretará a aplicação de sanções administrativas aos profissionais ou aos estabelecimentos. Durante a discussão, o deputado Dr. Zacarias Calil, de Goiás, afirmou que a medida pode ampliar oportunidades para os profissionais e trazer mais segurança para quem contrata os serviços.
9: Facilita também contratos com clínicas, hospitais e empresas que exigem comprovação fiscal. Pacientes e empresas também veem o profissional como mais sério e organizado. Diferencia o enfermeiro no mercado de trabalho, mostrando profissionalismo.
17: O projeto que regulamenta a emissão de notas fiscais por profissionais de enfermagem segue agora para análise da Comissão de Finanças e Tributação. Da Rádio Câmara de Brasília, Sofia Peçanha.
13: Bebeto, do PP do Rio de Janeiro, avalia que a redução da jornada de trabalho vai melhorar a qualidade de vida dos brasileiros. O parlamentar menciona que os trabalhadores da Baixada Fluminense, por exemplo, enfrentam engarrafamentos que tornam o descanso ainda mais necessário.
22: Olha, vai ser um benefício muito grande, porque o cara que acorda 4 horas da manhã, 5 horas da manhã para trabalhar na capital e retorna 10, 11 horas da noite, imagina quanto esse cara não sofre só no deslocamento. Estou dizendo o horário que trabalha, não, só no deslocamento. Vai ser um prêmio para aquele que precisa se deslocar, enfrentar engarrafamento e, além de tudo, a convivência familiar, que é super importante nesse tempo, nessa redução dessa escala, nessa jornada de trabalho.
7: Bebeto também exalta o trabalho da Comissão de Viação e Transportes em favor da mobilidade urbana do Rio de Janeiro. Ele considera que associar melhorias no transporte com a redução da carga horária é fundamental para garantir dignidade à classe trabalhadora.
13: Termina agora o Jornal Câmara dos Deputados, produzido pela Rádio Câmara, com trabalhos técnicos de Everson Urani e apresentação de José Carlos Andrade e Luciana Vieira. Uma boa noite para você.
7: Uma ótima noite. Você fica agora com as notícias do Tribunal de Contas da União.
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Ótima noite para vocês que estão curtindo a programação da Estúdio FM, a rádio da cidade. Por aqui, Carlinhos Lima vai fazer companhia para você até a meia-noite, levando para você muito romantismo no ar aqui em 87,5. Love Songs, que acontece de segunda a sexta-feira, sempre a partir das 22 horas. Você pode mandar o seu toque, mandar o seu recado através do nosso WhatsApp, que é 983304251. Love Songs, by Carlinhos Lima e TNT Productions. 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E vamos começando muito bem com o Wildwood Song, Lost Sight of You. 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

0: Você está em 87,5 da Estúdio AFM, a rádio da cidade. Vamos aí até meia-noite levar muito romantismo pra você aqui na melhor de Mogi.
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0: E continuando com a programação com o som de Alicia Keys. 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

Love Songs by Carlinhos Lima e TNT Productions. Tá aí pra você o som gostoso de Mônica, Angel of Mine. Love Songs by Carlinhos Lima e TNT Productions. Vamos aí com o tremendo som de Willie Mitchell, In Waiting For You. Manda seu toque, manda seu recado através do nosso WhatsApp, que é 983304251.

0: Love Songs by Carlinhos Zima e TNT Productions. Tá aí pra você o som gostoso de Willie Mitchell aqui na programação dos 87,5. Vamos lá para um rápido intervalo comercial. Daqui a pouquinho a gente volta com muito mais som para você aqui na Melhor de Mogi. Segura aí, já já eu tô de volta.
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0: Já estamos de volta aqui na programação dos 87,5. Programação Love Songs que acontece de segunda a sexta-feira, sempre às 10 da noite. Tremendo som de Elver. Baby Amani.

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1: Love Songs, by Carlinhos Lima e TNT Productions. Tremendo som de Linda Lewis. This time I'll be sweeter.

Love Songs by Carlinhos Zema e TNT Productions. Tá aí o som gostoso de Brandy, Happy You Ever. Manda seu toque, manda seu recado através do nosso WhatsApp, que é 983304255. Love Songs. E continuando com Harry G. Lexstedt, In Your Arms.

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1: A melhor programação é aqui nos 87,5 da Estúdio AFM, a rádio da cidade. Tremendo som de Mariah Carey, I Don't Wanna Cry.

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1: Você está nos 87,5 da Estúdio A FM, a rádio da cidade. Por aqui, Carlinhos Lima faz companhia para você até a meia-noite. Vamos com o tremendo som de Tom Estes. 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

0: Love Songs by Carlinhos Zima e TNT Productions. Tá aí pra você o som gostoso de Rita Franklin e George Benson. Love's How to Hurt the Way. Vamos lá pro rápido intervalo comercial. Daqui a pouquinho a gente volta com muito mais som pra você aqui em Love Songs. Segura aí, já já nós estamos de volta.
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Já estamos de volta aqui na programação Love Songs com o som de Camel. Hands.

Você está nos 87,5 da Estúdio AFM, a rádio da cidade. Vamos aí com um tremendo som de Lisa.

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0: Love Songs by Carlinhos Lima e TNT Productions. Tá aí o tremendo som de Babyface, Whip Your MTL. Vamos lá para um rápido intervalo comercial. Daqui a pouquinho a gente volta com muito mais romantismo para você aqui na Estúdio A FM 87,5, a rádio da cidade. Segura aí, já já nós estamos de volta.
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0: Já voltamos aqui na programação Love Songs by Carlinhos Lima e TNT Productions. Manda seu toque, manda seu recado através do nosso WhatsApp, que é 98330-4251. Vamos aí com o tremendo som de Joy. 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

0: Love Songs by Carlinhos Lima e C&Z Productions. Tá aí o tremendo som de Ready for the Road Tonight, na voz do vocalista do Babyface. 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
0: (98330-4251) Esse é o WhatsApp para mandar sua mensagem de texto ou de voz. Vamos aí com o tremendo som de

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1: Love Songs by Carlinhos Lima e C&T Productions. Para fechar com chave de ouro o Love Songs de hoje com o som de Arc Shanty, Falling.

aí pra você o som gostoso de Arch Anthem Falling, trazendo somente as melhores pra você aqui em 87,5.

Legal, já está terminando mais uma edição do programa Love Songs by Carlinhos Lima e TNT Productions. Prometendo voltar na próxima oportunidade, trazendo muito mais romantismo para você aqui em 87,5 da Estúdio AFM, a rádio da cidade. A todos vocês, um ótimo final de noite e um começo de um dia promissor, tá legal? Logo mais, estaremos de volta aqui para trazer muito mais som. 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
1: Song for Andy. Okay.

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1: 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Por aqui, Leda Alves trazendo as melhores energias para a sua rotina.

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Eu sou Leda Alves e te acompanho até às 8. Muito obrigada pela sua companhia até aqui. Mas não saia da sintonia, ok? Amanhã estarei de volta. Beijão.

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1: Oito horas e um minuto.
2: Previsão do tempo para terça-feira, 21 de julho de 2026. Região Centro-Oeste. Em Cuiabá, Mato Grosso, o dia vai ser de céu nublado. Os termômetros registram mínima de 24 e máxima de 36 graus. A umidade relativa do ar gira em torno de 70 a 20%. Em Lagoa Santa, em Goiás, a previsão para o aniversário da cidade aponta para céu claro. A temperatura mínima é de 17 e a máxima 32 graus. A umidade relativa do ar é de 70 a 30%. Região Nordeste, São Luís, no Maranhão, vai ter uma terça-feira de céu encoberto com chuvisco. A temperatura marca mínima de 26 e a máxima de 32 graus. A umidade relativa do ar vai de 80% a 60%. Pombal, na Paraíba, comemora aniversário nesta terça-feira, sob céu encoberto. A temperatura mínima é de 20 e a máxima de 34 graus. A umidade do ar varia de 80 a 30%. Região Norte. Em Manaus, Amazonas, a terça-feira vai ser de céu encoberto. A temperatura mínima é de 25 e a máxima 34 graus. A umidade do ar é de 90 a 30%. Nova Mamoré, em Rondônia, celebra mais um ano de fundação com céu nublado. A temperatura mínima é de 24 e a máxima 36 graus. A umidade relativa do ar é de 90 a 30%. Região Sudeste. Em Belo Horizonte, capital mineira, a previsão é de céu com muitas nuvens nesta terça-feira. Os termômetros registram mínima de 11 e máxima de 25 graus. A umidade relativa do ar vai de 100 a 30%. Boa Esperança do Sul, em São Paulo. Sopra velinhas diante de um céu claro sem previsão de chuva. A temperatura mínima é de 15 e a máxima de 30 graus. A umidade relativa do ar é de 75 a 25%. Região Sul. Em Curitiba, Paraná, terça-feira, vai ser de céu encoberto. Os termômetros registram mínima de 16 e máxima de 26 graus. A umidade relativa do ar oscila entre 60 e 30%. Florianópolis, Santa Catarina, tem previsão de céu encoberto durante todo o dia. Os termômetros registram mínima de 19 e máxima de 27 graus. A umidade relativa do ar fica entre 90 e 40%. Você ouviu a previsão do tempo para esta terça-feira, 21 de julho de 2026. Com informações do IBGE Cidades e do Instituto Nacional de Meteorologia INMET. E redação de Diego Freitas, da agência Rádio Gov em Brasília, Vladimir Filipim.
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3: A Anvisa aprovou o Conuve, novo medicamento para o tratamento do linfoma não-Hodgkin. É um tipo de câncer que afeta células do sistema linfático responsáveis pela defesa do organismo. O registro do medicamento foi publicado nesta segunda-feira. Segundo a Agência Nacional de Vigilância Sanitária, a aprovação representa uma inovação terapêutica importante na área da oncologia. A Anvisa afirma que o novo medicamento amplia as opções de tratamento para pacientes com linfoma agressivo que necessitam de novas alternativas terapêuticas. O produto é indicado para pacientes adultos cuja doença voltou após o tratamento ou deixou de responder às terapias disponíveis. O medicamento estimula o sistema de defesa do organismo a identificar e destruir as células do câncer, aumentando a eficácia do combate à doença. Da Rádio Nacional, em Brasília,
0: Ribeiro. 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
4: O Ministério Público Federal pede que seja revisada uma decisão da Justiça sobre o funcionamento da rede social X, o antigo Twitter, para garantir mais respeito às pessoas trans e punir a plataforma por ter retirado regras que proibiam ofensas. Em janeiro deste ano, a segunda vara federal da seção judiciária do Acre decidiu que a rede social X deveria voltar a proibir que usuários chamassem pessoas trans pelo gênero errado ou que utilizassem o nome antigo da pessoa, ou seja, o nome de registro, de forma desrespeitosa. O processo começou em 2023, quando a rede social retirou essas proteções. Agora, a Procuradoria reforça que a plataforma teria causado prejuízo ao respeito e à dignidade coletivamente. Por isso, quer o pagamento de uma indenização de R$5 milhões para projetos educativos e culturais para a população trans e travesti, um pedido público de desculpas oficial e campanhas educativas sobre o combate ao preconceito na internet. O pedido também cobra que os órgãos federais assumam responsabilidades para tornar a internet mais segura, com a criação de um plano nacional para combater o preconceito contra pessoas trans, sistemas para fiscalizar e monitorar as redes sociais e treinamento sobre direitos de pessoas trans. De acordo com o último dossiê da Associação Nacional de Travestis e Transsexuais, as maiores plataformas concentram grande parte das notícias falsas e discursos de ódio contra a população LGBTQIA+. 9 em cada 10 participantes afirmaram já ter tido contato com discursos de ódio ou desinformação nessas redes. Mais da metade relataram se sentir afetados pela violência digital. Eles alegam que denúncias de conteúdos violentos não resultam em qualquer consequência nem na remoção por parte das empresas. Nós entramos em contato com a plataforma X, o antigo Twitter, ainda sem resposta. Da Rádio Nacional em São Luís, Gabriel Corrêa.
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5: Pelo menos 90 pessoas podem ser beneficiadas se novos pedidos de reconhecimento e indenização por crimes cometidos durante a ditadura militar voltarem a ser analisados. A avaliação é da Procuradoria Federal dos Direitos do Cidadão, órgão do Ministério Público Federal. Em nota técnica divulgada esta semana, a Procuradoria defende que a Comissão Especial sobre Mortos e Desaparecidos Políticos possa receber e examinar novos pedidos, mesmo depois do fim dos prazos previstos na lei. Entre os casos que podem ser revistos estão os de vítimas já identificadas pela Comissão Nacional da Verdade, mas que ainda não tiveram reconhecimento oficial ou reparação financeira. Hoje, a Comissão Especial reconhece 363 pessoas como mortas ou desaparecidas políticas. Já a Comissão Nacional da Verdade identificou 434 vítimas da repressão durante o regime militar. Isso significa que dezenas de casos podem ter ficado de fora. Segundo a Procuradoria, pelo menos 71 pessoas apontadas pela Comissão da Verdade não foram reconhecidas ou indenizadas porque os prazos legais já tinham terminado. Além disso, outros 12 pedidos foram apresentados entre 2023 e 2025 e aguardam análise. Para o Ministério Público Federal, esses crimes, quando praticados pelo Estado, são considerados crimes contra a humanidade. A nota também chama a atenção para as dificuldades enfrentadas por grupos como povos indígenas, trabalhadores rurais e pessoas negras para reunir documentos e provas de acontecimentos ocorridos há mais de 4 décadas. Da Rádio Nacional no Rio de Janeiro, Tatiana Alves.
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6: A Universidade Federal do Vale do São Francisco, Univasf, está com inscrições abertas até o dia 6 de agosto para 2 cursos de aperfeiçoamento para comunidades quilombolas e ciganas. Os cursos de extensão vão remunerar os selecionados com bolsa mensal de R$ 1.000 durante a vigência dos mesmos. As inscrições são gratuitas, com aulas EAD e momentos presenciais. Os editais e o formulário de inscrição estão na página de processos seletivos da universidade no endereço ps.univasf.edu.br. Os resultados das seleções têm previsão para serem divulgados no dia 4 de setembro. O curso Participação e Controle Social para Lideranças Ciganas tem carga horária de 180 horas e vai durar 10 meses. São ofertadas 30 vagas para candidatos pertencentes a povos e comunidades ciganas no Brasil com vínculo comunitário, atuação representativa ou participação em organizações, grupos familiares, acampamentos, associações ou coletivos ciganos. Não é necessário formação acadêmica ou qualificação profissional específica. Já o aperfeiçoamento em gestão territorial e ambiental quilombola terá 220 horas de carga horária, com duração de 6 meses, com 40 vagas disponíveis. Poderão se inscrever no processo seletivo candidatos vinculados a territórios quilombolas dos estados da Bahia, de Pernambuco e do Piauí. Também não é exigida formação acadêmica ou qualificação profissional específica para se inscrever, mas as vagas são destinadas prioritariamente a lideranças quilombolas e agentes comunitários, indicados por suas organizações representativas, além de técnicos locais e agentes públicos vinculados à atuação nos quilombos. Da Rádio Nacional em São Luís, Mário.
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7: Vírus respiratórios e tempo seco acende alerta para a saúde da população em Palmas e Araguaína. No Tocantins, houve crescimento na circulação do vírus sincicial respiratório que pode provocar complicações, principalmente em bebês, idosos e pessoas com doenças crônicas. Com a chegada do período seco, a baixa umidade do ar também favorece o ressecamento das vias aéreas e agrava alergias e problemas de saúde relacionados à respiração. A recomendação é manter a hidratação, evitar ambiente com poeira e fumaça, higienizar as mãos, manter a vacinação em dia e procurar atendimento médico. Mara Santos para a Unitins FM.
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2: Previsão do tempo para terça-feira, 21 de julho de 2026. Região Centro-Oeste. Em Cuiabá, Mato Grosso, o dia vai ser de céu nublado. Os termômetros registram mínima de 24 e máxima de 36 graus. A umidade relativa do ar gira em torno de 70 a 20%. Em Lagoa Santa, em Goiás, a previsão para o aniversário da cidade aponta para céu claro. A temperatura mínima é de 17 e a máxima 32 graus. A umidade relativa do ar é de 70 a 30%. Você ouviu a previsão do tempo para esta terça-feira, 21 de julho de 2026. Com informações do IBGE Cidades e do Instituto Nacional de Meteorologia INMET. E redação de Diego Freitas, da agência Rádio Gov, em Brasília, Vladimir Filipim.
1: 8:15.
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8: A projeção de inflação do mercado financeiro caiu pela terceira semana seguida no Boletim Focus. O Banco Central divulgou a nova edição nesta segunda-feira. Desta vez, a redução foi leve, de 5,16% para 5,15%, em meio à retomada dos ataques entre Estados Unidos e Irã. O conflito voltou a pressionar o preço do barril de petróleo, que bateu os 90 dólares durante o fim de semana, depois de cair para 70 dólares quando foi anunciado o cessar-fogo. Os outros índices do boletim não tiveram alterações. Crescimento do PIB, Produto Interno Bruto, que é a soma de bens e serviços produzidos pelo país, em 1,99%. Dólar cotado a R$ 5,20 e taxa básica de juros, Selic, a 14% ao ano no fim de 2026. Para isso, seria necessário mais um corte de 0,25%. A próxima reunião do Copom, Comitê de Política Monetária, que decide sobre isso, acontece na primeira semana de agosto. Da Rádio Nacional em Brasília, Gabriel Brum.
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0: das famílias cresceu 3,3% no trimestre móvel encerrado em maio e atingiu o maior patamar desde o quarto trimestre de 2024. Todos os tipos de consumo cresceram no período, com destaque principal para o consumo de serviços e de duráveis, que mantiveram sua trajetória de alta, contribuindo com mais de 60% para o resultado positivo geral. Também houve crescimento no setor de exportação, 4,3%, e no de importação, 8,9%. Em termos monetários, estima-se que o PIB acumulado até maio deste ano, em valores correntes, seja superior a 5 trilhões de reais. Da Rádio Nacional, no Rio de Janeiro, Solimar Luz.
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2: Quem costuma buscar investimentos ou serviços financeiros pela internet pode ganhar uma proteção extra contra golpes. É que o governo federal e o Google Brasil fecharam uma parceria para criar um sistema de verificação de anunciantes do setor financeiro. A ideia é dificultar a ação de criminosos que usam anúncios pagos para divulgar investimentos falsos, empréstimos fraudulentos, corretoras inexistentes e outros tipos de golpes que circulam na internet. Pelas novas regras, empresas que quiserem anunciar produtos financeiros no Google terão que provar que existem de fato, apresentar documentos, confirmar a identidade dos responsáveis e mostrar autorização dos órgãos reguladores para atuar no mercado. A medida segue o decreto que regulamenta o Marco Civil da Internet e reforça a obrigação das plataformas digitais de agir para evitar a divulgação de conteúdos e anúncios fraudulentos. Na prática, o Google vai conferir informações de bancos, corretoras, seguradoras e financeiras antes de liberar a publicação dos anúncios. A empresa também vai verificar se o anunciante possui autorização de órgãos como o Banco Central, a Comissão de Valores Mobiliários e a Superintendência de Seguros Privados. Depois dessa checagem, a empresa pode receber o selo de anunciante financeiro verificado. Sem essa verificação, o anúncio não poderá ser divulgado. E se forem encontradas informações falsas ou suspeitas de fraude, o selo poderá ser cancelado. O acordo também prevê a criação de um cadastro oficial com informações de instituições autorizadas. A expectativa é dificultar a ação de golpistas que tentam se passar por bancos ou corretoras para enganar consumidores. Outro ponto importante é a proteção dos dados pessoais. O documento determina que todas as etapas sigam as regras da Lei Geral de Proteção de Dados, a LGPD, com medidas de segurança para evitar vazamentos e uso indevido das informações. Da Rádio Nacional, no Rio de Janeiro, Tatiana
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2: Sem passar por algumas estações de trem na cidade de São Paulo nesta segunda-feira, vai poder aproveitar a viagem para colocar a vacinação em dia. Das 9 da manhã às 4 da tarde, equipes de saúde estarão nos locais aplicando gratuitamente imunizantes contra o sarampo e a gripe. Serão oferecidas a vacina SCR, conhecida como a tríplice viral, que protege contra sarampo, caxumba e rubéola, e também a dose contra a influenza, vírus responsável pela gripe. A ação acontece nas estações Comendador Ermelino, Itaim Paulista e São Miguel Paulista, da linha 12 Safira, e também em Guaianazes, na linha 11 Coral, das 9 da manhã às 4 da tarde. A ideia é facilitar o acesso da população às vacinas, aproveitando o movimento diário de passageiros nas estações. A vacina tríplice viral é recomendada para bebês a partir dos 12 meses. Pessoas de 5

0: a 29 anos devem ter recebido duas doses do imunizante, com intervalo mínimo de 30 dias. E a faixa etária de 30 a 59 anos, se já tomou uma dose, é considerada imunizada. Já a vacina contra a gripe é anual, a partir dos 6 meses de idade. É importante levar algum documento de identificação. Da Rádio Nacional no Rio de Janeiro, Tatiana Alves.
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2: Previsão do tempo para terça-feira, 21 de julho de 2026. Região Nordeste, São Luís, no Maranhão, vai ter uma terça-feira de céu encoberto com chuvisco. A temperatura marca mínima de 26 e a máxima de 32 graus. A umidade relativa do ar vai de 80% a 60%. Pombal, na Paraíba, comemora aniversário nesta terça-feira, sob céu encoberto. A temperatura mínima é de 20 e a máxima de 34 graus. A umidade do ar varia de 80% a 30%. Você ouviu a previsão do tempo para esta terça-feira, 21 de julho de 2026. Com informações do IBGE Cidades e do Instituto Nacional de Meteorologia INMET. E redação de Diego Freitas, da agência Rádio Gov em Brasília, Vladimir Filipim.
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3: O Rio Grande do Sul está em alerta vermelho para tempestades, queda de granizo e ventos acima de 120 km por hora. Desta segunda-feira até quarta-feira, há risco de grandes alagamentos, transbordamentos de rios e deslizamentos de encostas. São esperados grandes volumes de chuva nesta terça-feira, como detalha a meteorologista do INMET, Elizabeth Carnevisques.
4: A chuva vai ser um pouco mais concentrada em grandes volumes ali no meio do Rio Grande do Sul, incluindo a cidade de Porto Alegre. Essa chuva, ao longo da semana, ela perde intensidade, mas ela sobe um pouquinho. No dia 23, ela chega entre os estados de Mato Grosso do Sul, São Paulo e Paraná, mas não vai ser tão forte.
3: A previsão desta segunda-feira inclui tempestades em áreas de Santa Catarina, além de chuva forte na Bahia, Sergipe, Pernambuco, Paraíba e Rio Grande do Norte. Também chove forte no Pará, no Amapá, em Roraima e no Amazonas. Em contrapartida, 12 estados estão em alerta para baixa umidade do ar, que deve variar entre 30% e 20%. A meteorologista Elizabeth Carnevisques explica a situação.
4: Baixa umidade entre o estado do Paraná e o estado do Pará, que vai ficar ao longo da semana, e também ela vai diminuindo e só fica entre os estados do Pará e o norte de São Paulo. As temperaturas vão ficar em torno de 9 a 10 graus ao longo dos estados todos e elas podem chegar a 25, 26, principalmente na parte sul do país. E no norte do país tem pontualmente pode chegar a 38 graus no estado do Amazonas.
3: Nesta segunda-feira, o governo federal reconheceu a situação de emergência em 7 cidades gaúchas afetadas por temporais, como São Cepé, Erval Seco e Cerro Grande. Agora, os municípios podem pedir recursos para reconstrução da infraestrutura, ações de socorro e ajuda às famílias afetadas. Nos últimos dias, 43 municípios gaúchos registraram estragos por causa das chuvas, que deixaram 19 pessoas desalojadas. Da Rádio Nacional em Brasília.
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5: A movimentação de passageiros nos aeroportos do país superou 65 milhões de pessoas no primeiro semestre, 5,2% a mais que no mesmo período do ano passado. De acordo com a ANAC, a Agência Nacional de Aviação Civil, foram 50 milhões de pessoas voando dentro do Brasil e 15 milhões em viagens internacionais. Só no mês de junho, foram 10 milhões e 300 mil viajantes no total, redução de 1% em relação a junho de 2025. 8 em cada 10 estavam viajando dentro do Brasil. A movimentação de cargas aumentou nos aeroportos. Foram 673 mil toneladas no primeiro semestre, 1,4% a mais que o mesmo período do ano passado. Mas aqui a relação entre envios domésticos e internacionais se inverteu, com muitas compras vindo de fora. 2/3 dos produtos transportados em aviões eram do comércio internacional. Da Rádio Nacional em Brasília, Gabriel Brum.
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0: aqui.
1: Segundo o antropólogo britânico Robin Dunbar, há uma relação entre o tamanho do cérebro e o tamanho do grupo com o qual nos relacionamos. Um cérebro humano aguentaria, no máximo, 150 conexões com pessoas variadas, no considerado ciclo social. Desses, até 15 são considerados amigos próximos, pessoas que você tem contato regularmente, e já os amigos de verdade, com vínculos profundos, em que se pode confiar os maiores segredos, é possível contar na palma de uma só mão. Apenas 5. Outra pesquisa, feita em 2020 na Northern Illinois University, diz que as mulheres de meia-idade só precisam ter cerca de 3 amigas para aumentar seus níveis gerais de satisfação. A educadora FM foi às ruas tirar essa dúvida limpo.
2: Amigo de verdade, né? Mas 5 pessoas ou 6, no máximo.
3: Os poucos que eu tenho mais de 20 amigos.
4: Eu vou aumentar um pouquinho, vamos botar 6 pessoas. 6 pessoas que eu posso realmente contar na vida.
5: Não chega a ser 10.
6: Mais ou menos umas 10 pessoas.
7: De verdade, olha, tem um tanto bom, você tá me entendendo? Poxa, eu vou botar 1 milhão aí, mais ou menos.
5: 1 milhão?
7: Sim.
1: Sejam 1, 5 ou 1 milhão, a psicóloga Mirella Martins Lippe, da Clínica Sim, resume. É importante ter alguém para contar.
8: Porque somos seres sociais, né? E a amizade, ela oferece pertencimento, apoio emocional, proteção diante do estresse. E já houveram vários estudos que pessoas com vínculos sociais mais fortes apresentam uma probabilidade de sobrevivência de cerca de 50% mais do que aquelas com relações mais frágeis. Então, a amizade não é só companhia, também é um fator de proteção para a saúde física e mental. Algumas pessoas até gostam de momentos de solitude, se sentem bem. O problema é quando existe o sofrimento pela falta de vínculo, né? Estar sozinho é diferente de se sentir solitário, né? Quem tem

0: O problema é que, de acordo com o jornal El País, um estudo realizado por uma universidade finlandesa em parceria com a Oxford do Reino Unido em 2016, analisou os telefonemas feitos por um grupo de participantes e concluiu que nossos círculos de amizade atingem seu pico aos 25 anos. Depois disso, não só o número de amigos diminui, mas fica mais difícil encontrar novos. A psicanalista doutora em educação e autora de livros infantis, Silmara Casadei, confirma que é realmente mais fácil achar amigos na escola ou brincando na rua, principalmente pelo fato de ser criança.
1: A criança está num tempo de desenvolvimento de todas as suas habilidades, e a habilidade social é uma delas. Por isso, ela vai em busca de novas experiências quando ela encontra um par, uma brincadeira, um desenho, uma atividade, já é motivo para que as crianças se aproximem e muitas vezes elas declaram: esse é meu amigo, essa é minha amiga. Para que ela aprenda também a negociar, a conviver, a repartir, às vezes a perder, como num jogo, a se frustrar, a lidar com essas frustrações e, ao mesmo tempo, superar.
0: Coordenadora pedagógica do Vila Global Education, Selma Brito vai além.
2: As crianças possuem mais vantagens, porque elas têm mais horas de convivência, tanto em casa como na escola. Então, lidar com criança é disponibilizar espaços de convivência. Então, por isso fica mais fácil. E assim, o brincar juntos, porque fazer amizade para criança neste momento é a disposição dos outros para brincar juntos, sem nenhum peso mais ainda moral, nem de escolha, né? É dar oportunidade. Possui poucos filtros sociais, eles não têm medo de rejeição, ainda não está construído isso, até a sua autoimagem não está construída, então é fácil, né? O posicionamento é que vai começando a criar uma certa complexidade na convivência, e a criança não tem isso. E essa é uma vantagem. A criança está submetida a maior possibilidades, e como ela não tem essa estrutura tão rígida, aí fica mais fácil realmente.
0: Porém, ao crescer, diminui-se a rotina de brincar. Falta tempo de encontrar os amigos, além de outros empecilhos, como explica a psicanalista da Clínica Olist, Bárbara Santos.
3: Porque quanto maior a idade, mais experiência se tem em relação a esses encontros. Laços são desfeitos, né? A partir, às vezes, de decepções, de frustrações, de mágoas. Então, quando se ficam essas marcas ou essas feridas, fazer novas amizades tem um tom diferente. Tem algo diferente aí. É uma escolha diferente que é feita, né? Então, fazer novas amizades demanda aí uma disponibilidade emocional, que é diferente de quando você é criança, adolescente, que você está começando a viver. Quando você tem uma idade maior, você vai acumulando ali certas marquinhas. Então, há possibilidades, por exemplo, de você ter uma casa e não querer circular entre tantas pessoas e ficar melhor em certas situações sozinho. É uma forma diferente de escolher, né, estar nesses laços.
0: Como o amigo que é amigo não guarda segredo, não importa quantas amizades você tem na sua vida. Afinal, quem é amigo de todos não é amigo de ninguém. E tem aquele ditado que diz: diga-me com quem andas e te direi quem és. Portanto, esqueça os amigos de ocasião, já que na hora da dificuldade é que se conhece os verdadeiros amigos. E um amigo que é amigo mesmo não se perde por uma piada. Da Rádio Educadora FM, diretamente de Salvador, Beatriz Bulhões. Eu quero...

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1: A Polícia Federal prepara uma operação para a segurança dos candidatos à presidência da República. A estrutura vai contar com até 458 servidores e pode atender até 10 candidaturas. Os grupos especializados serão formados por agentes de proteção, chefes de equipe e profissionais das áreas de inteligência e logística. A operação pode contar ainda com veículos blindados, defesa antidrone, monitoramento de ameaças digitais e vistorias antibombas. A proteção poderá ser iniciada a partir de 20 de julho, após a homologação das candidaturas pelos partidos e a solicitação de proteção pelas respectivas campanhas. Cada candidatura vai contar com planejamento próprio a partir de análise de risco, que pode ser atualizado a partir de novas ameaças e vulnerabilidades. Segundo a Polícia Federal, a operação foi estruturada para garantir tratamento isonômico a todas as candidaturas, com aplicação dos mesmos critérios e protocolos de segurança. O total previsto para a operação é de R$ 95 milhões de reais. O efetivo e recursos empregados serão definidos de forma individualizada, de acordo com o nível de risco e as características de cada agenda. Mas, por razões operacionais, a Polícia Federal não divulga a classificação de risco atribuída individualmente a cada candidato e nem o número de servidores destinados a cada equipe. A adesão à proteção da PF é de decisão de cada candidato. As campanhas que optarem por não utilizar o serviço podem solicitar a proteção ao longo do período eleitoral. Da Rádio Nacional em Brasília, Gésio Passos.
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2: Previsão do tempo para terça-feira, 21 de julho de 2026. Região Norte. Em Manaus, Amazonas, a terça-feira vai ser de céu encoberto. A temperatura mínima é de 25 e a máxima 34 graus. A umidade do ar é de 90 a 30%. Nova Mamoré, em Rondônia, celebra mais um ano de fundação com céu nublado. A temperatura mínima é de 24 e a máxima 36 graus. A umidade relativa do ar é de 90 a 30%. Você ouviu a previsão do tempo para esta terça-feira, 21 de julho de 2026. Com informações do IBGE Cidades e do Instituto Nacional de Meteorologia INMET. E redação de Diego Freitas, da agência Rádio Gov, em Brasília, Vladimir Filipim.
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3: A Procuradoria-Geral da República enviou nesta sexta-feira ao Supremo Tribunal Federal um parecer defendendo a manutenção da prisão domiciliar do ex-presidente Jair Bolsonaro. A manifestação foi solicitada pelo ministro Alexandre de Moraes depois que o senador Flávio Bolsonaro publicou nas redes sociais uma carta escrita pelo pai. No mesmo processo, Moraes proibiu Bolsonaro de receber visitas por 30 dias e manteve a restrição de 90 dias imposta ao senador Flávio Bolsonaro para visitas ao pai. O ministro também ampliou as restrições ao ex-presidente, que agora está impedido de receber visitas com finalidade político-eleitoral até o fim das eleições, em outubro, e de divulgar manifestos, ainda que por meio de terceiros. No parecer, o procurador-geral Paulo Gonet reconheceu que a divulgação da carta descumpriu a proibição de uso de redes sociais. mas avaliou que voltar ao regime fechado seria desproporcional, já que a prisão domiciliar foi concedida por razões humanitárias. Goné defendeu, no entanto, que o STF estabeleça regras mais claras para o ex-presidente, de forma a evitar que novos episódios sejam usados politicamente às vésperas das eleições. Em manifestação enviada ao Supremo, a defesa do ex-presidente afirmou que ele não sabia que a carta seria publicada por Flávio Bolsonaro. Com informações da Agência Brasil, da Rádio Nacional em Brasília, Pedro Lacerda.
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4: Nos primeiros 7 meses de 2026, o número de pedidos de medidas protetivas feito por meio do aplicativo Maria da Penha Virtual do Tribunal de Justiça do Rio de Janeiro cresceu tanto que já se aproxima do total registrado em todo o ano passado. De janeiro a julho, 3.210 mulheres ameaçadas ou vítimas de agressões usaram o celular ou o computador para pedir proteção à justiça, enquanto que em todo o ano de 2025 foram 3.696 atendimentos. Mulheres de 21 a 40 anos concentram mais da metade do total dos pedidos, com 56,5%. Os dados do Observatório Judicial da Violência Doméstica e Familiar contra a Mulher também traçam um perfil do agressor nos casos registrados deste ano. Em 38,1% das ocorrências, ele foi classificado como violento, em 35,7% como controlador e em 26,3% o comportamento predominante foi de ciúmes excessivos. De janeiro até 15 de julho deste ano, a plataforma recebeu, em média, 459 solicitações mensais. Caso esse ritmo seja mantido até dezembro, a expectativa é de um crescimento de quase 50% em relação ao total registrado em 2025. O Maria da Penha Virtual foi criado em 2020 durante a pandemia por estudantes da Universidade Federal do Rio de Janeiro. Na plataforma, a vítima preenche um formulário com dados pessoais e informações sobre o agressor e sobre a agressão sofrida, podendo anexar fotos e áudios como prova, e seleciona a medida protetiva da Lei Maria da Penha mais adequada ao caso. Ao final, o sistema gera automaticamente uma petição em PDF distribuída ao juizado competente com consulta disponível para a vítima. Denúncias de violência contra a mulher também podem ser feitas pela Central de Atendimento à Mulher no 180, em delegacias especializadas de atendimento à mulher e em delegacias comuns. Da Rádio Nacional no Rio de Janeiro, Cristiane Ribeiro.
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5: A Procuradoria-Geral do Estado do Rio de Janeiro entrou na Justiça nesta quinta-feira para apurar prejuízos milionários sofridos pelo Rio Previdência, o Fundo Único de Previdência Social do Estado. Segundo a Procuradoria, as perdas envolvem cerca de 641 milhões de reais em recursos públicos aplicados em fundos administrados pelo Grupo Master, que atualmente está em processo de liquidação extrajudicial. As ações judiciais têm como foco investimentos feitos pelo Rio Previdência em dois fundos ligados ao conglomerado, o Revolution e o Texas 1 FIA. De acordo com a PGE, o prejuízo relacionado ao fundo Texas 1 FIA estaria ligado a uma operação de compra coordenada de ações da empresa Ambipar. A acusação é de que entre julho e agosto de 2024, a gestora Trustee DTVM, citada em investigações sobre suposta lavagem de dinheiro, teria adquirido grandes quantidades desses papéis por meio de fundos de investimento, provocando uma valorização artificial das ações. A Procuradoria afirma ainda que o Rio Previdência teria sido alvo de uma estratégia montada pela administração e pela gestão do Texas 1 FIA, que comercializou cotas de um fundo sustentado por um ativo considerado sem fundamentos econômicos consistentes. O documento também destaca que o fundo ficou fora dos parâmetros exigidos pela Comissão de Valores Mobiliários em novembro de 2025. Na ocasião, apenas 31% do patrimônio estava aplicado em ações, percentual inferior aos 67% exigidos para fundos dessa categoria. Já no caso do fundo Revolution, a PGE aponta que a gestora Acura aprovou mudanças no regulamento de um fundo investido que teriam prejudicado os cotistas, entre eles o próprio Rio Previdência, detentor de 10,7% da participação. As alterações incluíram a renúncia a direitos de voto e a ampliação em 4 anos do prazo de amortização dos investimentos. Os valores cobrados nas medidas cautelares ultrapassam R$ 616 milhões de reais. A Procuradoria pede bloqueio de diversos bens dos envolvidos, incluindo imóveis, veículos, ações, marcas, embarcações, aeronaves e até criptomoedas. Com informações da Agência Brasil, da Rádio Nacional no Rio de Janeiro, Tatiana Alves.
6: 8:46.
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7: A região metropolitana do Rio de Janeiro registrou uma queda de 43% no número de tiroteios em junho, segundo dados divulgados nesta segunda-feira pelo Instituto Fogo Cruzado. Foram contabilizados pelo menos 130 episódios ao longo do mês, contra 228 no mesmo período de 2025. Apesar da redução dos confrontos, o saldo de vítimas continua alto. 98 pessoas foram baleadas, resultando em 59 mortos e 39 feridos. O levantamento observa que, em média, a cada 3 eventos registrados no período, um esteve associado a alguma ação policial. Entre os municípios da região metropolitana, a cidade do Rio de Janeiro concentrou 91 tiroteios, com 33 mortos e 19 feridos. Na divisão por bairros, o Anil, na zona oeste da capital, liderou o número de registros, com 3 tiroteios e 2 mortos. Logo após, a cidade do Rio de Janeiro, Duque de Caxias e Nova Iguaçu se destacam entre os municípios mais afetados pela violência armada na região metropolitana. Da Rádio Nacional, no Rio de Janeiro, Solimar Luz.
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2: Previsão do tempo para terça-feira, 21 de julho de 2026. Região Sudeste. Em Belo Horizonte, capital mineira, a previsão é de céu com muitas nuvens nesta terça-feira. Os termômetros registram mínima de 11 e máxima de 25 graus. A umidade relativa do ar vai de 100 a 30%. Boa Esperança do Sul, em São Paulo. Sopra velhinhas diante de um céu claro sem previsão de chuva. A temperatura mínima é de 15 e a máxima de 30 graus. A umidade relativa do ar é de 75 a 25%. Você ouviu a previsão do tempo para esta terça-feira, 21 de julho de 2026. Com informações do IBGE Cidades e do Instituto Nacional de Meteorologia INMET. E redação de Diego Freitas, da agência Rádio Gov em Brasília, Vladimir Filipim.
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7: A partir de segunda-feira, servidores da Justiça Eleitoral que tenham parentes candidatos nas eleições gerais deste ano não poderão trabalhar em processos eleitorais na região onde o familiar for concorrer a um cargo político em outubro. A regra vale do período das convenções partidárias até a diplomação dos eleitos. Segundo a Justiça Eleitoral, a medida busca garantir a imparcialidade e a transparência do processo eleitoral. O impedimento vale para juízes eleitorais, integrantes dos tribunais eleitorais e chefes de cartório que sejam cônjuge ou parente, até o segundo grau de um candidato registrado na região onde atuam. O descumprimento pode resultar em demissão. O Código Eleitoral também proíbe que candidatos, familiares e integrantes de diretórios de partidos políticos exerçam a função de escrivão eleitoral. A regra busca evitar conflitos de interesse e garantir a imparcialidade das eleições. Da Rádio Nacional, no Rio de Janeiro, Solimar Luz.
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5: Esta sexta-feira é o último dia de trabalho no Congresso Nacional antes do recesso parlamentar. Até 31 de julho, todas as sessões em plenário, reuniões de comissões e demais atividades na Câmara dos Deputados e no Senado Federal estarão suspensas. Questões prioritárias que aguardam votação ficarão para o segundo semestre. Entre os principais projetos adiados está a PEC, que reduz a jornada de trabalho para 40 horas semanais e prevê o fim da escala 6x1. Já aprovado pela Câmara e que espera apreciação do Senado. Outro projeto é o PL da misoginia, que equipara ao crime de racismo o ódio contra as mulheres. As atividades legislativas serão retomadas na primeira semana de agosto, mas o calendário eleitoral deve reduzir o ritmo das votações. O presidente do Senado, Davi Alcolumbre, já anunciou que antes das eleições de outubro, o Senado fará duas semanas de esforço concentrado. A primeira em agosto, entre os dias 10 e 14, e a segunda entre 31 de agosto e 3 de setembro. Essas datas devem coincidir com os esforços concentrados na Câmara. A ideia é garantir a aprovação de propostas pelas duas casas legislativas na mesma semana. Da Rádio Nacional em Brasília, Ana Lúcia Calma.
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6: Pré-candidatos às eleições de 2026 têm apenas mais este fim de semana para fazer a propaganda intrapartidária, segundo o TSE, o Tribunal Superior Eleitoral. O período é usado para convencer os filiados dos partidos ou das federações partidárias a escolherem os candidatos que vão disputar as eleições. A campanha intrapartidária não permite o uso de rádio, televisão e outdoors. Além disso, todo o material utilizado deve ser removido logo após as convenções, que acontecem de 20 de julho a 5 de agosto. Nessa janela, os partidos precisam formalizar eventuais coligações partidárias e devem bater o martelo sobre os candidatos definitivos que vão disputar as eleições. Cada partido tem autonomia para definir a data e o formato da convenção, que pode ser presencial, virtual ou híbrida, dentro do período definido pelo TSE. O registro oficial das candidaturas definitivas deve ser apresentado à Justiça Eleitoral até 15 de agosto. No dia seguinte, 16 de agosto, começa oficialmente, nas ruas e na internet, a campanha eleitoral voltada aos eleitores. Já a propaganda eleitoral gratuita, no rádio e na televisão, tem início no dia 28 de agosto e vai até o dia 1º de outubro. O primeiro turno das eleições vai ser realizado no domingo, 4 de outubro, das 8 da manhã às 5 da tarde, no horário de Brasília. Já nos locais onde houver segundo turno, a votação acontece no dia 25 de outubro. Os eleitores vão escolher o presidente da República, governadores, senadores, deputados federais e estaduais e, no caso do Distrito Federal, deputados distritais. Da Rádio Nacional em Brasília, Osama Elgal.
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8: Na manhã desta segunda-feira, pelo menos 3 ônibus foram usados como barricadas por criminosos no Complexo da Pedreira, em Costa Barros, zona norte do Rio de Janeiro. As obstruções interditaram temporariamente a estrada de Botafogo e a Avenida Pastor Martin Luther King Jr., duas das vias principais da cidade. Na estrada de Botafogo, os ônibus interceptados e usados como bloqueios pertenciam às linhas 778, com itinerário que atravessa da Pavuna à Cascadura, e 920, que sai da Pavuna em direção a Bom Sucesso. Já na Avenida Pastor Martin Luther King Jr., um coletivo da linha SVB 665, que sai da Pavuna até a São Espenha, também ficou atravessado na pista, mas posteriormente foi retirado. Além dos ônibus, criminosos atearam fogo a entulhos em vias transversais, o que dificultou ainda mais o trânsito na região. Segundo a Rio Ônibus, sindicato das empresas de ônibus da cidade, pelo menos 7 linhas tiveram os itinerários alterados nessa manhã. A ação foi desencadeada por conta de uma operação realizada nesta madrugada por policiais militares do Batalhão de Irajá, outro bairro da Zona Norte. Segundo a polícia, a operação mirava a retirada de barricadas previamente instaladas por criminosos na região, além do combate a grupos envolvidos no roubo de cargas e veículos. Em decorrência da operação em Costa Barros, a Secretaria Municipal de Saúde informou que 2 unidades de atenção primária à saúde interromperam os expedientes completamente, e outra ainda avalia a possibilidade de retorno dentro das próximas horas. Além disso, segundo a Secretaria Municipal de Educação, 19 unidades escolares da região tiveram as atividades interrompidas por conta da operação. Até a última atualização desta reportagem, os agentes seguiam na região para retirar os bloqueios e reforçar o policiamento. Ainda não há informações sobre feridos, presos ou apreensões. Sob supervisão de Paulo de Castro, da Rádio Nacional do Rio de Janeiro, João Barbosa.
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2: Previsão do tempo para terça-feira, 21 de julho de 2026. Região Sul. Em Curitiba, Paraná, terça-feira, vai ser de céu encoberto. Os termômetros registram mínima de 16 e máxima de 26 graus. A umidade relativa do ar oscila entre 60 e 30%. Florianópolis, Santa Catarina, tem previsão de céu encoberto durante todo o dia. Os termômetros registram mínima de 19 e máxima de 27 graus. A umidade relativa do ar fica entre 90 e 40%. Você ouviu a previsão do tempo para esta terça-feira, 21 de julho de 2026. Com informações do IBGE Cidades e do Instituto Nacional de Meteorologia INMET. E redação de Diego Freitas, da agência Rádio Gov em Brasília, Vladimir Filipim.

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1: Previsão do tempo para terça-feira, 21 de julho de 2026. Região Centro-Oeste. Em Cuiabá, Mato Grosso, o dia vai ser de céu nublado. Os termômetros registram mínima de 24 e máxima de 36 graus. A umidade relativa do ar gira em torno de 70 a 20%. Em Lagoa Santa, em Goiás, a previsão para o aniversário da cidade aponta para céu claro. A temperatura mínima é de 17 e a máxima 32 graus. A umidade relativa do ar é de 70 a 30%. Região Nordeste, São Luís, no Maranhão, vai ter uma terça-feira de céu encoberto com chuvisco. A temperatura marca mínima de 26 e a máxima de 32 graus. A umidade relativa do ar vai de 80 a 60%. Pombal, na Paraíba, comemora aniversário nesta terça-feira, sob céu encoberto. A temperatura mínima é de 20 e a máxima de 34 graus. A umidade do ar varia de 80 a 30%. Região Norte. Em Manaus, Amazonas, a terça-feira vai ser de céu encoberto. A temperatura mínima é de 25 e a máxima 34 graus. A umidade do ar é de 90 a 30%. Nova Mamoré, em Rondônia, celebra mais um ano de fundação com céu nublado. A temperatura mínima é de 24 e a máxima 36 graus. A umidade relativa do ar é de 90 a 30%. Região Sudeste. Em Belo Horizonte, capital mineira, a previsão é de céu com muitas nuvens nesta terça-feira. Os termômetros registram mínima de 11 e máxima de 25 graus. A umidade relativa do ar vai de 100 a 30%. Boa Esperança do Sul, em São Paulo. Sopra velhinhas diante de um céu claro sem previsão de chuva. A temperatura mínima é de 15 e a máxima de 30 graus. A umidade relativa do ar é de 75 a 25%. Região Sul. Em Curitiba, Paraná, terça-feira, vai ser de céu encoberto. Os termômetros registram mínima de 16 e máxima de 26 graus. A umidade relativa do ar oscila entre 60 e 30%. Florianópolis, Santa Catarina, tem previsão de céu encoberto durante todo o dia. Os termômetros registram mínima de 19 e máxima de 27 graus. A umidade relativa do ar fica entre 90 e 40%. Você ouviu a previsão do tempo para esta terça-feira, 21 de julho de 2026. Com informações do IBGE Cidades e do Instituto Nacional de Meteorologia INMET. E redação de Diego Freitas, da agência Rádio Gov em Brasília, Vladimir Filipim.
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2: A Anvisa aprovou o Columvi, novo medicamento para o tratamento do linfoma não-Hodgkin. É um tipo de câncer que afeta as células do sistema linfático responsáveis pela defesa do organismo. O registro do medicamento foi publicado nesta segunda-feira. Segundo a Agência Nacional de Vigilância Sanitária, a aprovação representa uma inovação terapêutica importante na área da oncologia. A Anvisa afirma que o novo medicamento amplia as opções de tratamento para pacientes com linfoma agressivo que necessitam de novas alternativas terapêuticas. O produto é indicado para pacientes adultos cuja doença voltou após o tratamento ou deixou de responder às terapias disponíveis. O medicamento estimula o sistema de defesa do organismo a identificar e destruir as células do câncer, aumentando a eficácia do combate à doença. Da Rádio Nacional, em Brasília, Ribeiro.
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3: O Ministério Público Federal pede que seja revisada uma decisão da Justiça sobre o funcionamento da rede social X, o antigo Twitter, para garantir mais respeito às pessoas trans e punir a plataforma por ter retirado regras que proibiam ofensas. Em janeiro deste ano, a segunda vara federal da seção judiciária do Acre decidiu que a rede social X deveria voltar a proibir que usuários chamassem pessoas trans pelo gênero errado ou que utilizassem o nome antigo da pessoa, ou seja, o nome de registro, de forma desrespeitosa. O processo começou em 2023, quando a rede social retirou essas proteções. Agora, a Procuradoria reforça que a plataforma teria causado prejuízo ao respeito e à dignidade coletivamente. Por isso, quer o pagamento de uma indenização de R$5 milhões para projetos educativos e culturais para a população trans e travesti, um pedido público de desculpas oficial e campanhas educativas sobre o combate ao preconceito na internet. O pedido também cobra que os órgãos federais assumam responsabilidades para tornar a internet mais segura, com a criação de um plano nacional para combater o preconceito contra pessoas trans, sistemas para fiscalizar e monitorar as redes sociais e treinamento sobre direitos de pessoas trans. De acordo com o último dossiê da Associação Nacional de Travestis e Transsexuais, as maiores plataformas concentram grande parte das notícias falsas e discursos de ódio contra a população LGBTQIA+. 9 em cada 10 participantes afirmaram já ter tido contato com discursos de ódio ou desinformação nessas redes. Mais da metade relataram se sentir afetados pela violência digital. Eles alegam que denúncias de conteúdos violentos não resultam em qualquer consequência nem na remoção por parte das empresas. Nós tentamos contato com a plataforma X, o antigo Twitter, ainda sem resposta. Da Rádio Nacional em São Luís, Gabriel Corrêa.
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4: Pelo menos 90 pessoas podem ser beneficiadas se novos pedidos de reconhecimento e indenização por crimes cometidos durante a ditadura militar voltarem a ser analisados. A avaliação é da Procuradoria Federal dos Direitos do Cidadão, órgão do Ministério Público Federal. Em nota técnica divulgada esta semana, a Procuradoria defende que a Comissão Especial sobre Mortos e Desaparecidos Políticos possa receber e examinar novos pedidos, mesmo depois do fim dos prazos previstos na lei. Entre os casos que podem ser revistos, estão os de vítimas já identificadas pela Comissão Nacional da Verdade, mas que ainda não tiveram reconhecimento oficial ou reparação financeira. Hoje, a Comissão Especial reconhece 363 pessoas como mortas ou desaparecidas políticas. Já a Comissão Nacional da Verdade identificou 434 vítimas da repressão durante o regime militar. Isso significa que dezenas de casos podem ter ficado de fora. Segundo a Procuradoria, pelo menos 71 pessoas apontadas pela Comissão da Verdade não foram reconhecidas ou indenizadas porque os prazos legais já tinham terminado. Além disso, outros 12 pedidos foram apresentados entre 2023 e 2025 e aguardam análise. Para o Ministério Público Federal, esses crimes, quando praticados pelo Estado, são considerados crimes contra a humanidade. A nota também chama a atenção para as dificuldades enfrentadas por grupos como povos indígenas, trabalhadores rurais e pessoas negras para reunir documentos e provas de acontecimentos ocorridos há mais de 4 décadas. Da Rádio Nacional no Rio de Janeiro, Tatiana Alves.
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5: A Universidade Federal do Vale do São Francisco, Univasf, está com inscrições abertas até o dia 6 de agosto para 2 cursos de aperfeiçoamento para comunidades quilombolas e ciganas. Os cursos de extensão vão remunerar os selecionados com bolsa mensal de R$ 1.000 durante a vigência dos mesmos. As inscrições são gratuitas, com aulas EAD e momentos presenciais. Os editais e o formulário de inscrição estão na página de processos seletivos da universidade no endereço ps.univasf.edu.br. Os resultados das seleções têm previsão para serem divulgados no dia 4 de setembro. O curso Participação e Controle Social para Lideranças Ciganas tem carga horária de 180 horas e vai durar 10 meses. São ofertadas 30 vagas para candidatos pertencentes a povos e comunidades ciganas no Brasil com vínculo comunitário, atuação representativa ou participação em organizações, grupos familiares, acampamentos, associações ou coletivos ciganos. Não é necessário formação acadêmica ou qualificação profissional específica. Já o aperfeiçoamento em gestão territorial e ambiental quilombola terá 220 horas de carga horária, com duração de 6 meses, com 40 vagas disponíveis. Poderão se inscrever no processo seletivo candidatos vinculados a territórios quilombolas dos estados da Bahia, de Pernambuco e do Piauí. Também não é exigida formação acadêmica ou qualificação profissional específica para se inscrever, mas as vagas são destinadas prioritariamente a lideranças quilombolas e agentes comunitários, indicados por suas organizações representativas, além de técnicos locais e agentes públicos vinculados à atuação nos quilombos. Da Rádio Nacional em São Luís,
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6: Vírus respiratórios e tempo seco acende alerta para a saúde da população em Palmas e Araguaína. No Tocantins, houve crescimento na circulação do vírus sincicial respiratório que pode provocar complicações, principalmente em bebês, idosos e pessoas com doenças crônicas. Com a chegada do período seco, a baixa umidade do ar também favorece o ressecamento das vias aéreas e agrava alergias e problemas de saúde relacionados à respiração. A recomendação é manter a hidratação, evitar ambiente com poeira e fumaça, higienizar as mãos, manter a vacinação em dia e procurar atendimento médico. Mara Santos para Unitins FM.
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1: Previsão do tempo para terça-feira, 21 de julho de 2026. Região Centro-Oeste. Em Cuiabá, Mato Grosso, o dia vai ser de céu nublado. Os termômetros registram mínima de 24 e máxima de 36 graus. A umidade relativa do ar gira em torno de 70 a 20%. Em Lagoa Santa, em Goiás, a previsão para o aniversário da cidade aponta para céu claro. A temperatura mínima é de 17 e a máxima 32 graus. A umidade relativa do ar é de 70 a 30%. Você ouviu a previsão do tempo para esta terça-feira, 21 de julho de 2026. Com informações do IBGE Cidades e do Instituto Nacional de Meteorologia INMET. E redação de Diego Freitas, da agência Rádio Gov em Brasília, Vladimir Filipim.
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7: A projeção de inflação do mercado financeiro caiu pela terceira semana seguida no Boletim Focus. O Banco Central divulgou a nova edição nesta segunda-feira. Desta vez, a redução foi leve, de 5,16% para 5,15%, em meio à retomada dos ataques entre Estados Unidos e Irã. O conflito voltou a pressionar o preço do barril de petróleo, que bateu os 90 dólares durante o fim de semana, depois de cair para 70 dólares quando foi anunciado o cessar-fogo. Os outros índices do boletim não tiveram alterações. Crescimento do PIB, Produto Interno Bruto, que é a soma de bens e serviços produzidos pelo país, em 1,99%. Dólar cotado a R$ 5,20 e taxa básica de juros, Selic, a 14% ao ano no fim de 2026. Para isso, seria necessário mais um corte de 0,25%. A próxima reunião do Copom, Comitê de Política Monetária, que decide sobre isso, acontece na primeira semana de agosto. Da Rádio Nacional em Brasília, Gabriel Brum.
8: 12 horas e 15 minutos.
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9: A economia brasileira cresceu 0,7% em maio, na comparação com abril, segundo estimativa do monitor do PIB, divulgado nesta segunda-feira pelo Instituto Brasileiro de Economia da Fundação Getúlio Vargas. O levantamento reúne dados de setores da economia e funciona como prévia do PIB oficial, divulgado pelo IBGE. Conforme o cálculo da FGV, o consumo das famílias cresceu 3,3% no trimestre móvel encerrado em maio e atingiu o maior patamar desde o quarto trimestre de 2024. Todos os tipos de consumo cresceram no período, com destaque principal para o consumo de serviços e de duráveis, que mantiveram sua trajetória de alta, contribuindo com mais de 60% para o resultado positivo geral. Também houve crescimento no setor de exportação, 4,3%, e no de importação, 8,9%. Em termos monetários, estima-se que o PIB acumulado até maio deste ano, em valores correntes, seja superior a 5 trilhões de reais. Da Rádio Nacional, no Rio de Janeiro, Solimar Luz.
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10: Quem costuma buscar investimentos ou serviços financeiros pela internet pode ganhar uma proteção extra contra golpes. É que o governo federal e o Google Brasil fecharam uma parceria para criar um sistema de verificação de anunciantes do setor financeiro. A ideia é dificultar a ação de criminosos que usam anúncios pagos para divulgar investimentos falsos, empréstimos fraudulentos, corretoras inexistentes e outros tipos de golpes que circulam na internet. Pelas novas regras, empresas que quiserem anunciar produtos financeiros no Google terão que provar que existem de fato, apresentar documentos, confirmar a identidade dos responsáveis e mostrar autorização dos órgãos reguladores para atuar no mercado. A medida segue o decreto que regulamenta o Marco Civil da Internet e reforça a obrigação das plataformas digitais de agir para evitar a divulgação de conteúdos e anúncios fraudulentos. Na prática, o Google vai conferir informações de bancos, corretoras, seguradoras e financeiras antes de liberar a publicação dos anúncios. A empresa também vai verificar se o anunciante possui autorização de órgãos como o Banco Central, a Comissão de Valores Mobiliários e a Superintendência de Seguros Privados. Depois dessa checagem,

0: As etapas sigam as regras da Lei Geral de Proteção de Dados, a LGPD, com medidas de segurança para evitar vazamentos e uso indevido das informações. Da Rádio Nacional no Rio de Janeiro, Tatiana
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0: Sem passar por algumas estações de trem na cidade de São Paulo, nesta segunda-feira, vai poder aproveitar a viagem para colocar a vacinação em dia. Das 9 da manhã às 4 da tarde, equipes de saúde estarão nos locais aplicando gratuitamente imunizantes contra o sarampo e a gripe. Serão oferecidas a vacina SCR, conhecida como a tríplice viral, que protege contra sarampo, caxumba e rubéola, e também a dose contra a influenza, vírus responsável pela gripe. A ação acontece nas estações Comendador Ermelino, Itaim Paulista e São Miguel Paulista, da linha 12 Safira, e também em Guaianazes, na linha 11 Coral, das 9 da manhã às 4 da tarde. A ideia é facilitar o acesso da população às vacinas, aproveitando o movimento diário de passageiros nas estações. A vacina tríplice viral é recomendada para bebês a partir dos 12 meses. Pessoas de 5 a 29 anos devem ter recebido duas doses do imunizante com intervalo mínimo de 30 dias. E a faixa etária de 30 a 59 anos, se já tomou uma dose, é considerada imunizada. Já a vacina contra a gripe é anual, a partir dos 6 meses de idade. É importante levar algum documento de identificação. Da Rádio Nacional no Rio de Janeiro, Tatiana Alves.
1: 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Previsão do tempo para terça-feira, 21 de julho de 2026. Região Nordeste, São Luís, no Maranhão, vai ter uma terça-feira de céu encoberto com chuvisco. A temperatura marca mínima de 26 e a máxima de 32 graus. A umidade relativa do ar vai de 80 a 60%. Pombal, na Paraíba, comemora aniversário nesta terça-feira, sob céu encoberto. A temperatura mínima é de 20 e a máxima de 34 graus. A umidade do ar varia de 80 a 30%. Você ouviu a previsão do tempo para esta terça-feira, 21 de julho de 2026, com informações do IBGE Cidades e do Instituto Nacional de Meteorologia INMET e redação de Diego Freitas, da agência Rádio Gov em Brasília, Vladimir Filipim.
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3: O Rio Grande do Sul está em alerta vermelho para tempestades, queda de granizo e ventos acima de 120 km por hora. Desta segunda-feira até quarta-feira, há risco de grandes alagamentos, transbordamentos de rios e deslizamentos de encostas. São esperados grandes volumes de chuva nesta terça-feira, como detalha a meteorologista do INMET, Elizabeth Carnevisques.
4: A chuva vai ser um pouco mais concentrada em grandes volumes ali no meio do Rio Grande do Sul, incluindo a cidade de Porto Alegre. Essa chuva, ao longo da semana, ela perde intensidade, mas ela sobe um pouquinho. No dia 23, ela chega entre os estados de Mato Grosso do Sul, São Paulo e Paraná, mas não vai ser tão forte.
3: A previsão desta segunda-feira inclui tempestades em áreas de Santa Catarina, além de chuva forte na Bahia, Sergipe, Pernambuco, Paraíba e Rio Grande do Norte. Também chove forte no Pará, no Amapá, em Roraima e no Amazonas. Em contrapartida, dos estados estão em alerta para baixa umidade do ar, que deve variar entre 30% e 20%. A meteorologista Elizabeth Karnevskis explica a situação.

0: baixa umidade entre o estado do Paraná e o estado do Pará, que vai ficar ao longo da semana, e também ela vai diminuindo e só fica entre os estados do Pará e o norte de São Paulo. As temperaturas vão ficar em torno de 9 a 10 graus ao longo dos estados todos e elas podem chegar a 25, 26, principalmente na parte sul do país. E no norte do país tem pontualmente pode chegar a 38 graus no estado do Amazonas.
1: Nesta segunda-feira, o governo federal reconheceu a situação de emergência em 7 cidades gaúchas afetadas por temporais, como São Cepé, Erval Seco e Cerro Grande. Agora, os municípios podem pedir recursos para a reconstrução da infraestrutura, ações de socorro e ajuda às famílias afetadas. Nos últimos dias, 43 municípios gaúchos registraram estragos por causa das chuvas, que deixaram 19 pessoas desalojadas. Da Rádio Nacional em Brasília.
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3: A movimentação de passageiros nos aeroportos do país superou 65 milhões de pessoas no primeiro semestre, 5,2% a mais que no mesmo período do ano passado. De acordo com a ANAC, a Agência Nacional de Aviação Civil, foram 50 milhões de pessoas voando dentro do Brasil e 15 milhões em viagens internacionais. Só no mês de junho, foram 10 milhões e 300 mil viajantes no total, redução de 1% em relação a junho de 2025. 8 em cada 10 estavam viajando dentro do Brasil. A movimentação de cargas aumentou nos aeroportos. Foram 673 mil toneladas no primeiro semestre, 1,4% a mais que o mesmo período do ano passado. Mas aqui a relação entre envios domésticos e internacionais se inverteu, com muitas compras vindo de fora. 2/3 dos produtos transportados em aviões eram do comércio internacional. Da Rádio Nacional em Brasília, Gabriel Brum.
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0: aqui.
1: Segundo o antropólogo britânico Robin Dunbar, há uma relação entre o tamanho do cérebro e o tamanho do grupo com o qual nos relacionamos. Um cérebro humano aguentaria, no máximo, 150 conexões com pessoas variadas, no considerado ciclo social. Desses, até 15 são considerados amigos próximos, pessoas que você tem contato regularmente, e já os amigos de verdade, com vínculos profundos, em que se pode confiar os maiores segredos, é possível contar na palma de uma só mão. Apenas 5. Outra pesquisa, feita em 2020 na Northern Illinois University, diz que as mulheres de meia-idade só precisam ter cerca de 3 amigas para aumentar seus níveis gerais de satisfação. A educadora FM foi às ruas tirar essa dúvida limpo.
2: Amigo de verdade, né? Mas 5 pessoas ou 6, no máximo.
3: Os poucos que eu tenho mais de 20, 20 amigos.
4: Eu vou aumentar um pouquinho, vamos botar 6 pessoas. 6 pessoas que eu posso realmente contar na vida.
5: Não chega a ser 10.
6: Mais ou menos umas 10 pessoas.
7: De verdade, eu tenho um tanto bom, você tá me entendendo? Poxa, eu vou botar 1 milhão aí, mais ou menos.
5: 1 milhão?
7: Sim.
1: Sejam 1, 5 ou 1 milhão, a psicóloga Mirella Martins Lippe, da Clínica Sim, resume. É importante ter alguém para contar.
8: Porque somos seres sociais, né? E a amizade, ela oferece pertencimento, apoio emocional, proteção diante do estresse. E já houveram vários estudos que pessoas com vínculos sociais mais fortes apresentam uma probabilidade de sobrevivência de cerca de 50% mais do que aquelas com relações mais frágeis. Então, a amizade não é só companhia, também é um fator de proteção para a saúde física e mental. Algumas pessoas até gostam de momentos de solitude, se sentem bem. O problema é quando existe o sofrimento pela falta de vínculo, né? Estar sozinho é diferente de se sentir solitário, né? Quem tem um...

0: O problema é que, de acordo com o jornal El País, um estudo realizado por uma universidade finlandesa em parceria com a Oxford do Reino Unido em 2016 analisou os telefonemas feitos por um grupo de participantes e concluiu que nossos círculos de amizade atingem seu pico aos 25 anos. Depois disso, não só o número de amigos diminui, mas fica mais difícil encontrar novos. A psicanalista, doutora em educação e autora de livros infantis, Silmara Casadei, confirma que é realmente mais fácil achar amigos na escola ou brincando na rua, principalmente pelo fato de ser criança.
1: A criança está num tempo de desenvolvimento de todas as suas habilidades, e a habilidade social é uma delas. Por isso, ela vai em busca de novas experiências quando ela encontra um par, uma brincadeira, um desenho, uma atividade. Já é motivo para que as crianças se aproximem e muitas vezes elas declaram: esse é meu amigo, essa é minha amiga. Para que ela aprenda também a negociar, a conviver, a repartir, às vezes a perder, como num jogo, a se frustrar, a lidar com essas frustrações e, ao mesmo tempo, superar.
0: Coordenadora pedagógica do Vila Global Education, Selma Brito vai além.
2: As crianças possuem mais vantagens, porque elas têm mais horas de convivência, tanto em casa como na escola. Então, lidar com criança é disponibilizar espaços de convivência. Então, por isso fica mais fácil. E assim, o brincar juntos, porque fazer amizade para criança neste momento é à disposição dos outros para brincar juntos, sem nenhum peso mais ainda moral, nem de escolha, né? É da oportunidade. Possui poucos filtros sociais, eles não têm medo de rejeição, ainda não está construído isso, até a sua autoimagem não está construída, então é fácil, né? O posicionamento é que vai começando a criar uma certa complexidade na convivência, e a criança não tem isso. E essa é uma vantagem. A criança está submetida a maior possibilidades, e como ela não tem essa estrutura tão rígida, aí fica mais fácil realmente.
0: Porém, ao crescer, diminui-se a rotina de brincar. Falta tempo de encontrar os amigos, além de outros empecilhos, como explica a psicanalista da Clínica Olist, Bárbara Santos.
3: Porque quanto maior a idade, mais experiência se tem em relação a esses encontros. Laços são desfeitos, né? A partir, às vezes, de decepções, de frustrações, de mágoas. Então, quando se ficam essas marcas ou essas feridas, fazer novas amizades tem um tom diferente. Tem algo diferente aí. É uma escolha diferente que é feita, né? Então, fazer novas amizades demanda aí uma disponibilidade emocional, que é diferente de quando você é criança, adolescente, que você está começando a viver. Quando você tem uma idade maior, você vai acumulando ali certas marquinhas. Então, há possibilidades, por exemplo, de você ter uma casa e não querer circular entre tantas pessoas e ficar melhor em certas situações sozinho. É uma forma diferente de escolher, né, estar nesses laços.
0: Como o amigo que é amigo não guarda segredo, não importa quantas amizades você tem na sua vida. Afinal, quem é amigo de todos não é amigo de ninguém. E tem aquele ditado que diz: diga-me com quem andas e te direi quem és. Portanto, esqueça os amigos de ocasião, já que na hora da dificuldade é que se conhece os verdadeiros amigos. E um amigo que é amigo mesmo não se perde por uma piada. Da Rádio Educadora FM, diretamente de Salvador, Beatriz Bulhões. 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

0: 12:34.
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2: A Polícia Federal prepara uma operação para a segurança dos candidatos à presidência da República. A estrutura vai contar com até 458 servidores e pode atender até 10 candidaturas. Os grupos especializados serão formados por agentes de proteção, chefes de equipe e profissionais das áreas de inteligência e logística. A operação pode contar ainda com veículos blindados, defesa antidrone, monitoramento de ameaças digitais e vistorias antibombas. A proteção poderá ser iniciada a partir de 20 de julho, após a homologação das candidaturas pelos partidos e a solicitação de proteção pelas respectivas campanhas. Cada candidatura vai contar com planejamento próprio a partir de análise de risco, que pode ser atualizado a partir de novas ameaças e vulnerabilidades. Segundo a Polícia Federal, a operação foi estruturada para garantir tratamento isonômico a todas as candidaturas, com aplicação dos mesmos critérios e protocolos de segurança. O total previsto para a operação é de R$ 95 milhões de reais. O efetivo e recursos empregados serão definidos de forma individualizada, de acordo com o nível de risco e as características de cada agenda. Mas, por razões operacionais, a Polícia Federal não divulga a classificação de risco atribuída individualmente a cada candidato e nem o número de servidores destinados a cada equipe. A adesão à proteção da PF é de decisão de cada candidato. As campanhas que optarem por não utilizar o serviço podem solicitar a proteção ao longo do período eleitoral. Da Rádio Nacional em Brasília, Gésio Passos.
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3: Previsão do tempo para terça-feira, 21 de julho de 2026. Região Norte. Em Manaus, Amazonas, a terça-feira vai ser de céu encoberto. A temperatura mínima é de 25 e a máxima 34 graus. A umidade do ar é de 90 a 30%. Nova Mamoré, em Rondônia, celebra mais um ano de fundação com céu nublado. A temperatura mínima é de 24 e a máxima 36 graus. A umidade relativa do ar é de 90 a 30%. Você ouviu a previsão do tempo para esta terça-feira, 21 de julho de 2026. Com informações do IBGE Cidades e do Instituto Nacional de Meteorologia INMET. E redação de Diego Freitas, da agência Rádio Gov, em Brasília, Vladimir Filipim.
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4: A Procuradoria-Geral da República enviou nesta sexta-feira ao Supremo Tribunal Federal um parecer defendendo a manutenção da prisão domiciliar do ex-presidente Jair Bolsonaro. A manifestação foi solicitada pelo ministro Alexandre de Moraes depois que o senador Flávio Bolsonaro publicou nas redes sociais uma carta escrita pelo pai. No mesmo processo, Moraes proibiu Bolsonaro de receber visitas por 30 dias e manteve a restrição de 90 dias imposta ao senador Flávio Bolsonaro para visitas ao pai. O ministro também ampliou as restrições ao ex-presidente, que agora está impedido de receber visitas com finalidade político-eleitoral até o fim das eleições, em outubro, e de divulgar manifestos, ainda que por meio de terceiros. No parecer, o procurador-geral Paulo Gonet reconheceu que a divulgação da carta descumpriu a proibição de uso de redes sociais. mas avaliou que voltar ao regime fechado seria desproporcional, já que a prisão domiciliar foi concedida por razões humanitárias. Gonê defendeu, no entanto, que o STF estabeleça regras mais claras para o ex-presidente, de forma a evitar que novos episódios sejam usados politicamente às vésperas das eleições. Em manifestação enviada ao Supremo, a defesa do ex-presidente afirmou que ele não sabia que a carta seria publicada por Flávio Bolsonaro. Com informações da Agência Brasil, da Rádio Nacional em Brasília, Pedro Lacerda.
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0: Nos primeiros 7 meses de 2026, o número de pedidos de medidas protetivas feito por meio do aplicativo Maria da Penha Virtual do Tribunal de Justiça do Rio de Janeiro cresceu tanto que já se aproxima do total registrado em todo o ano passado. De janeiro a julho, 3.210 mulheres ameaçadas ou vítimas de agressões usaram o celular ou o computador para pedir proteção à justiça. Enquanto que em todo o ano de 2025 foram 3.696 atendimentos. Mulheres de 21 a 40 anos concentram mais da metade do total dos pedidos, com 56,5%. Os dados do Observatório Judicial da Violência Doméstica e Familiar contra a Mulher também traçam um perfil do agressor nos casos registrados deste ano. Em 38,1% das ocorrências, ele foi classificado como violento, em 35,7% como controlador e em 26,3% o comportamento predominante foi de ciúmes excessivos. De janeiro até 15 de julho deste ano, a plataforma recebeu, em média, 459 solicitações mensais. Caso esse ritmo seja mantido até dezembro, a expectativa é de um crescimento de quase 50% em relação ao total registrado em 2025. O Maria da Penha Virtual foi criado em 2020 durante a pandemia por estudantes da Universidade Federal do Rio de Janeiro. Na plataforma, a vítima preenche um formulário com dados pessoais, informações sobre o agressor e sobre a agressão sofrida, podendo anexar fotos e áudios como prova, e seleciona a medida protetiva da Lei Maria da Penha mais adequada ao caso. Ao final, o sistema gera automaticamente uma petição em PDF distribuída ao juizado competente com consulta disponível para a vítima. Denúncias de violência contra a mulher também podem ser feitas pela Central de Atendimento à Mulher no 180, em delegacias especializadas de atendimento à mulher e em delegacias comuns. Da Rádio Nacional no Rio de Janeiro, Cristiane Ribeiro.
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5: A Procuradoria-Geral do Estado do Rio de Janeiro entrou na Justiça nesta quinta-feira para apurar prejuízos milionários sofridos pelo Rio Previdência, o Fundo Único de Previdência Social do Estado. Segundo a Procuradoria, as perdas envolvem cerca de 641 milhões de reais em recursos públicos aplicados em fundos administrados pelo Grupo Master, que atualmente está em processo de liquidação extrajudicial. As ações judiciais têm como foco investimentos feitos pelo Rio Previdência em dois fundos ligados ao conglomerado, o Revolution e o Texas 1 FIA. De acordo com a PGE, o prejuízo relacionado ao fundo Texas 1 FIA estaria ligado a uma operação de compra coordenada de ações da empresa Ambipar. A acusação é de que entre julho e agosto de 2024, a gestora Trustee DTVM, citada em investigações sobre suposta lavagem de dinheiro, teria adquirido grandes quantidades desses papéis por meio de fundos de investimento, provocando uma valorização artificial das ações. A Procuradoria afirma ainda que o Rio Previdência teria sido alvo de uma estratégia montada pela administração e pela gestão do Texas 1 FIA, que comercializou cotas de um fundo sustentado por um ativo considerado sem fundamentos econômicos consistentes. O documento também destaca que o fundo ficou fora dos parâmetros exigidos pela Comissão de Valores Mobiliários em novembro de 2025. Na ocasião, apenas 31% do patrimônio estava aplicado em ações, percentual inferior aos 67% exigidos para fundos dessa categoria. Já no caso do fundo Revolution, a PGE aponta que a gestora Acura aprovou mudanças no regulamento de um fundo investido que teriam prejudicado os cotistas, entre eles o próprio Rio Previdência, detentor de 10,7% da participação. As alterações incluíram a renúncia a direitos de voto e a ampliação em 4 anos do prazo de amortização dos investimentos. Os valores cobrados nas medidas cautelares ultrapassam R$ 616 milhões. A Procuradoria pede bloqueio de diversos bens dos envolvidos, incluindo imóveis, veículos, ações, marcas, embarcações, aeronaves e até criptomoedas. Com informações da Agência Brasil, da Rádio Nacional no Rio de Janeiro, Tatiana Alves.
6: 12 horas e 45 minutos.
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7: A região metropolitana do Rio de Janeiro registrou uma queda de 43% no número de tiroteios em junho, segundo dados divulgados nesta segunda-feira pelo Instituto Fogo Cruzado. Foram contabilizados pelo menos 130 episódios ao longo do mês, contra 228 no mesmo período de 2025. Apesar da redução dos confrontos, o saldo de vítimas continua alto. 98 pessoas foram baleadas, resultando em 59 mortos e 39 feridos. O levantamento observa que, em média, a cada 3 eventos registrados no período, 1 esteve associado a alguma ação policial. Entre os municípios da região metropolitana, a cidade do Rio de Janeiro concentrou 91 tiroteios, com 33 mortos e 19 feridos. Na divisão por bairros, o Anil, na zona oeste da capital, liderou o número de registros, com 3 tiroteios e 2 mortos. Logo após, a cidade do Rio de Janeiro, Duque de Caxias e Nova Iguaçu se destacam entre os municípios mais afetados pela violência armada na região metropolitana. Da Rádio Nacional, no Rio de Janeiro, Solimar Luz.
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3: Previsão do tempo para terça-feira, 21 de julho de 2026. Região Sudeste. Em Belo Horizonte, capital mineira, a previsão é de céu com muitas nuvens nesta terça-feira. Os termômetros registram mínima de 11 e máxima de 25 graus. A umidade relativa do ar vai de 100 a 30%. Boa Esperança do Sul, em São Paulo. Sopra velhinhas diante de um céu claro sem previsão de chuva. A temperatura mínima é de 15 e a máxima de 30 graus. A umidade relativa do ar é de 75 a 25%. Você ouviu a previsão do tempo para esta terça-feira, 21 de julho de 2026. Com informações do IBGE Cidades e do Instituto Nacional de Meteorologia INMET. E redação de Diego Freitas, da agência Rádio Gov em Brasília, Vladimir Filipim.
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7: A partir de segunda-feira, servidores da Justiça Eleitoral que tenham parentes candidatos nas eleições gerais deste ano não poderão trabalhar em processos eleitorais na região onde o familiar for concorrer a um cargo político em outubro. A regra vale do período das convenções partidárias até a diplomação dos eleitos. Segundo a Justiça Eleitoral, a medida busca garantir a imparcialidade e a transparência do processo eleitoral. O impedimento vale para juízes eleitorais, integrantes dos tribunais eleitorais e chefes de cartório que sejam cônjuge ou parente, até o segundo grau de um candidato registrado na região onde atuam. O descumprimento pode resultar em demissão. O Código Eleitoral também proíbe que candidatos, familiares e integrantes de diretórios de partidos políticos exerçam a função de escrivão eleitoral. A regra busca evitar conflitos de interesse e garantir a imparcialidade das eleições. Da Rádio Nacional, no Rio de Janeiro, Solimar Luz.
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5: Esta sexta-feira é o último dia de trabalho no Congresso Nacional antes do recesso parlamentar. Até 31 de julho, todas as sessões em plenário, reuniões de comissões e demais atividades na Câmara dos Deputados e no Senado Federal estarão suspensas. Questões prioritárias que aguardam votação ficarão para o segundo semestre. Entre os principais projetos adiados está a PEC, que reduz a jornada de trabalho para 40 horas semanais e prevê o fim da escala 6x1. Já aprovado pela Câmara e que espera apreciação do Senado. Outro projeto é o PL da misoginia, que equipara ao crime de racismo o ódio contra as mulheres. As atividades legislativas serão retomadas na primeira semana de agosto, mas o calendário eleitoral deve reduzir o ritmo das votações. O presidente do Senado, Davi Alcolumbre, já anunciou que antes das eleições de outubro, o Senado fará duas semanas de esforço concentrado. A primeira em agosto, entre os dias 10 e 14, e a segunda entre 31 de agosto e 3 de setembro. Essas datas devem coincidir com os esforços concentrados na Câmara. A ideia é garantir a aprovação de propostas pelas duas casas legislativas na mesma semana. Da Rádio Nacional em Brasília, Ana Lúcia.
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8: Pré-candidatos às eleições de 2026 têm apenas mais este fim de semana para fazer a propaganda intrapartidária, segundo o TSE, o Tribunal Superior Eleitoral. O período é usado para convencer os filiados dos partidos ou das federações partidárias a escolherem os candidatos que vão disputar as eleições. A campanha intrapartidária não permite o uso de rádio, televisão e outdoors. Além disso, todo o material utilizado deve ser removido logo após as convenções, que acontecem de 20 de julho a 5 de agosto. Nessa janela, os partidos precisam formalizar eventuais coligações partidárias e devem bater o martelo sobre os candidatos definitivos que vão disputar as eleições. Cada partido tem autonomia para definir a data e o formato da convenção, que pode ser presencial, virtual ou híbrida, dentro do período definido pelo TSE. O registro oficial das candidaturas definitivas deve ser apresentado à Justiça Eleitoral até 15 de agosto. No dia seguinte, 16 de agosto, começa oficialmente, nas ruas e na internet, a campanha eleitoral voltada aos eleitores. Já a propaganda eleitoral gratuita, no rádio e na televisão, tem início no dia 28 de agosto e vai até o dia 1º de outubro. O primeiro turno das eleições vai ser realizado no domingo, 4 de outubro, das 8 da manhã às 5 da tarde, no horário de Brasília. Já nos locais onde houver segundo turno, a votação acontece no dia 25 de outubro. Os eleitores vão escolher o presidente da República, governadores, senadores, deputados federais e estaduais e, no caso do Distrito Federal, deputados distritais. Da Rádio Nacional em Brasília, Osama Elgal.
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9: Na manhã desta segunda-feira, pelo menos 3 ônibus foram usados como barricadas por criminosos no Complexo da Pedreira, em Costa Barros, zona norte do Rio de Janeiro. As obstruções interditaram temporariamente a estrada de Botafogo e a Avenida Pastor Martin Luther King Jr., duas das vias principais da cidade. Na estrada de Botafogo, os ônibus interceptados e usados como bloqueios pertenciam às linhas 778, com itinerário que atravessa da Pavuna à Cascadura, e 920, que sai da Pavuna em direção a Bom Sucesso. Já na Avenida Pastor Martin Luther King Jr., um coletivo da linha SVB 665, que sai da Pavuna até a São Espenha, também ficou atravessado na pista, mas posteriormente foi retirado. Além dos ônibus, criminosos atearam fogo a entulhos em vias transversais, o que dificultou ainda mais o trânsito na região. Segundo a Rio Ônibus, Sindicato das Empresas de Ônibus da cidade, pelo menos 7 linhas tiveram os itinerários alterados nessa manhã. A ação foi desencadeada por conta de uma operação realizada nesta madrugada por policiais militares do Batalhão de Irajá, outro bairro da Zona Norte. Segundo a polícia, a operação mirava a retirada de barricadas previamente instaladas por criminosos na região, além do combate a grupos envolvidos no roubo de cargas e veículos. Em decorrência da operação em Costa Barros, a Secretaria Municipal de Saúde informou que 2 unidades de atenção primária à saúde interromperam os expedientes completamente, e outra ainda avalia a possibilidade de retorno dentro das próximas horas. Além disso, segundo a Secretaria Municipal de Educação, 19 unidades escolares da região tiveram as atividades interrompidas por conta da operação. Até a última atualização desta reportagem, os agentes seguiam na região para retirar os bloqueios e reforçar o policiamento. Ainda não há informações sobre feridos, presos ou apreensões. Sob supervisão de Paulo de Castro, da Rádio Nacional do Rio de Janeiro, João Barbosa.
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3: Previsão do tempo para terça-feira, 21 de julho de 2026. Região Sul. Em Curitiba, Paraná, terça-feira, vai ser de céu encoberto. Os termômetros registram mínima de 16 e máxima de 26 graus. A umidade relativa do ar oscila entre 60 e 30%. Florianópolis, Santa Catarina, tem previsão de céu encoberto durante todo o dia. Os termômetros registram mínima de 19 e máxima de 27 graus. A umidade relativa do ar fica entre 90 e 40%. Você ouviu a previsão do tempo para esta terça-feira, 21 de julho de 2026. Com informações do IBGE Cidades e do Instituto Nacional de Meteorologia INMET. E redação de Diego Freitas, da agência Rádio Gov em Brasília, Vladimir Filipim.

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4: Boa tarde, eu, Arlindo dos Santos, assumo o microfone nos 87,5. Trazendo as melhores músicas para sua tarde ficar mais gostosa.
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0: aumenta o som e relaxa. A 87,5 tem a seleção perfeita para sua tarde. Por aqui, Arlindo Santos até às 6 horas da tarde.
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1: Vem comigo, Arlindo Santos, até às 18 horas. Muita música e informação aqui na Estúdio AFM. A sua participação é muito importante. Fique com a gente.

0: As melhores músicas passam por aqui. 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
1: Manda seu toque ou sua mensagem de texto para o WhatsApp. Participe da nossa programação, que é muito importante. Vamos aí até às 18 horas, com muita música aqui nos 87,5. 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
8: Ótima tarde para você que está sintonizado nos 87,5. Por aqui, Arlindo Santos, comandando a programação até às 18 horas. Obrigado pela sua companhia. Fique com a gente.

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0: deixe sua tarde mais leve. Você está conectado na Estúdio AFM, o som que faz a diferença. Eu sou Arlindo dos Santos e fico até às 18.
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0: Pontualmente na cidade de Mogi das Cruzes, 16:01. Muito boa tarde para você que a partir de agora vai ficar conosco aqui pela sua, pela minha, pela nossa Estúdio A FM. Eu sou o Arlindo dos Santos, estou chegando nessa tarde agradabilíssima. Hoje é uma terça-feira, dia 21 de julho, do ano 2026. E a partir de agora, meu amigo, minha amiga, nós vamos viajar no túnel do tempo, tocando o que há de melhor na música nacional, internacional, grandes clássicos, grandes flashbacks que vão lhe trazer boas recordações. Você pode acompanhar nossa programação aí, não só pela 87.5 MHz aqui em Mogi das Cruzes, estamos localizados na área central de Mogi. Nós estamos aqui no edifício Elbor Tower, 15º andar, centro de Mogi das Cruzes. E daqui nós comandamos essa nave maravilhosa aqui, essa parafernália de equipamentos, um monte de botão aqui, câmeras e a sua companhia aí do outro lado. Você também pode visualizar e acompanhar tudo que está acontecendo aqui, acessando. Você acessa a nossa página oficial em www.estudioafm.com e você vai ver, vai curtir, vai acompanhar, vai ser redirecionado para o nosso Facebook, Instagram, para nossas plataformas. 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Bom, feitas as apresentações, deixa eu já mandar um boa tarde aqui. Algumas pessoas que já estão curtindo a nossa programação. Ah, minha amiga Fátima já está lá sintonizada em 87.5. Ô, Fátima, desculpa, a Fátima está lá na Vila Curuçá. E aí ela pode estar acompanhando pelo nosso aplicativo e também pela nossa, outro, pela nossa página oficial, né? E tá curtindo, tá visualizando, tá vendo tudo que tá acontecendo, vendo o que eu tô fazendo aqui. Ô Fátima, obrigado aí pelo carinho, obrigado pela companhia. Nós vamos ficar juntinhos aí até as 18 horas, quando chega Carlinhos da Oxidense. E a Fátima não é boba nem nada, ela já foi lá e já pediu uma música pra ela. Ah, bacana, viu Fátima? A música ela pediu é essa aqui, ó. Ah, que delícia, hein Fátima? Obrigado aí, viu?
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0: A primeira de hoje. Essa é a Tina Mori. Lá, lá, lá. Daqui a pouquinho tem zap aqui. Deixa eu mandar um abraço pro meu amigo Ivan lá na Vila Industrial.

0: 16 horas, 8 minutos. Lá. A primeira dessa primeira hora. Atendendo o pedido da minha amiga Fátima, Fatinha, né? Lá da Vila Curuçá Velha. Ô Fatinha, obrigado pelo carinho, obrigado pela companhia. Olha, deixa eu completar aqui, concluir aqui. Eu mandei um abraço pro meu amigo Ivan, lá na Vila Industrial. Mas é sempre extensivo também a todos os moradores aqui, que sempre nos prestigiam, hein? Meu amigo Ivan, a Adriana, a Kathleen. Também tem o João, né? O João da oficina sempre. Já passei lá várias vezes e ele tá sempre sintonizado. Ô João, obrigado, viu? Obrigado pelo carinho, obrigado pela companhia. E a gente vai dando sequência aqui, tocando o que é de melhor na música nacional e também internacional. A sua participação é muito importante, tá certo? E a gente dá sequência aqui, olha, com essa banda aqui, ó. Essa aqui é a banda Zap. A música chama Be Right. Ah, rapaz.
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0: Essa é das antigas, hein? Essa é daquela que você... Aquele que frequentava os bailinhos de garagem, quando eu tocava essa música aqui... Aí, meu amigo, só alegria, hein? São 16 horas, 9 minutos. Essa banda...

0: delícia, hein? Esse aí é o Marvin Gaye. A música chama Let's Get It On. Essa é uma paulada, né? São 16 horas mais 16 minutos. Dá tempo de você participar conosco. Enviar sua mensagem de voz ou de texto. Nosso WhatsApp é o 11 São Paulo 933-29-2112. Eu sou o Arlindo dos Santos. Vou ficar com você até às 18 horas.
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0: 16h20, essa é a sua, a minha, a nossa Estúdio AFM. Eu sou o Arlindo dos Santos. Vamos ficar juntinho até as 18 horas.
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0: Esse aí é o Tim Moore. A música se chama Yes.
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0: A música Yes. Ou seja, sim. Sim. Sim.

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1: 16 horas 27 minutos. Esse aí é o John Anderson Evangelis. A música chama Deborah.
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0: 16 horas 39 minutos, tá aí. Essa é a banda Band of Gold. A música chama Love Songs Are Back Again. São 16h39. Lembrando que você pode participar conosco enviando sua mensagem de voz ou de texto. Nosso WhatsApp é o 11 São Paulo 933192112. Eu sou o Arlindo Santos e faço companhia diariamente de segunda a sexta-feira. Sempre no horário das 14 até as 17 horas. Ah, desculpa, até as 18, né? Porque às 18 tem Serginho. O Carlinhos com a Oxidance. Essa é a banda SOS Band. A música chama Tell Me If You Care. E a rádio você já sabe, né?
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0: 16 horas 46 minutos. Essa é a banda SOS Band. A última até alma eu fiquei. E essa é a sua, a minha, a nossa Estúdio AFM, operando em 87.5 MHz, Mogi das Cruzes, São Paulo. 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
0: Essa aí é a Pat LaBelle. A música se chama All People. 16h46 agora.

0: 16h50. Faltando apenas 10 minutos aí para as 18, para as 17 horas. Daqui a pouquinho a gente vai entrar no bloco dançante, hein? E a gente já vai esquentando aqui, preparando a programação, porque às 18 horas tem ele, Carlinhos da Occidence. Essa aí é a Petra Ben. A música chama All People. Lembrando que você pode participar enviando sua mensagem de voz ou de texto. Nosso WhatsApp é o 11 São Paulo 933-29-2112. Na sequência de Mata a Saudade de Michael Jackson, hein? A música chama The Human Nature.
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0: 16h59, estamos fechando o bloco romântico. Olha, o negócio é o seguinte, nós vamos para um breve, rápido comercial, 30 segundos. Na sequência tem um prefixo e a gente já dá início aí à parte dançante do programa. É rapidinho, não dá nem 30, nem 40 segundos.
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0: São pontualmente 18 horas, horário de Brasília. Nós vamos de início a nossa parte dançante. E a partir de agora, meu amigo, prepare aí para você sair dançando. Começamos assim, hein?

0: 17 horas mais 7 minutos, esse aí é o Bonnie M. A música chama Baker. Lembrando que às 18 horas tem ele, Carlinhos, com o programa Oxidance, das 18 às 21 horas. Essa é a Didi Jackson, Atomic Lover.
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0: São exatamente 17 horas mais 11 minutos, tá aí Didi Jackson, a música Atomic Lover. Olha, a Prefeitura de Mogi das Cruzes abre aí inscrição aí para eleição do Conselho da Igualdade, né? Isso é muito importante. Você deve ficar atento aí para a inscrição que tem início, deixa eu ver aqui, a partir de quanto? Opa, pera aí rapidinho aqui, porque essa informação é muito importante. Olha, estão abertas aí as inscrições para a eleição do representante da sociedade civil para a gestão 2026-2028 do Conselho Municipal de Promoção de Igualdade Racial aqui da cidade de Mogi das Cruzes, ou seja, do Cumprir. Serão eleitos aí ao todo 8 membros titulares e 6 respectivos suplentes aí, e as inscrições devem ser feitas aí presencialmente na Casa do Conselho até as 16 horas do dia 31 desse mês. Então, meu amigo, o prazo está correndo. Hoje nós estamos falando do dia 21. Você tem até o dia 31 para poder aí fazer as suas inscrições, né? A eleição será realizada no dia 22 de agosto, na Casa dos Conselhos, que fica aqui na rua Francisco Franco 206, bem na área central de Mogi das Cruzes, né? Poderão votar na Assembleia Eleitoral os cidadãos com idade igual ou superior a 16 anos, alfabetizados, no pleno exercício dos seus direitos políticos, né? É muito importante eu abrir essa brecha para poder dar esse recadinho aqui, porque é o seguinte, eu observo que aqui em Mogi das Cruzes, a gente não vê representantes afrodescendentes nos órgãos públicos, né? Eu vejo na Câmara Municipal, que tem 23 vereadores, tivesse uma cota, com certeza esses caras estariam aliados fora da cota, porque eu não vejo nos gabinetes dos vereadores aí um número de representantes afrodescendentes. Também não vejo no escala, nos quadros da prefeitura, eu não conheço nenhum secretário e nem diretores. Pode ser que eu esteja equivocado, mas se tiver também é muito pouco, porque eu acompanho com muita frequência a rotina das inaugurações, dos eventos da prefeitura, e não vejo isso. Então, se a gente quer ter direito de igualdade e exigir os direitos, meu amigo, você tem que participar.
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0: Esse aí é o TS Monk, Bom Bom Vi. E essa é a sua, a minha, a nossa.
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0: Até as 18 horas tem muito flashback dançante, hein?

Obrigado pelo carinho e pela grande audiência nesta tarde na Estúdio A. Fico por aqui, mas eu volto em outra oportunidade. Fiquem ligados aqui na Melhor. Tchau.

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2: Buenas, buenas, buenas, boa noite, gente, boa noite, turma! Estamos ao vivaço aqui na nossa Oxidance. Tá tudo bem? A partir de agora, em cadeia, né, com a nossa querida rádio maravilhosa de Santos, a 102.1, aí o FM Santos. Obrigado, Santos da Baixada, Baixada Santista. A partir de agora, até as 9 da noite, 102.1, simultaneamente. E também queremos agradecer Mogi das Cruzes, a Estúdio A FM de Mogi também, em conexão total, simultaneamente com o Oxidense. Vamos nesse ritmo da noite. As melhores músicas de todos os tempos. Todo mundo aí, né? Tá todo mundo na expectativa do show, esse maravilhoso show que vai acontecer agora, na sexta-feira, dia 24 de julho, no Arcos do Valongo. Eu vou estar apresentando essa festa, gente. Vou passar maiores informações sobre como você comprar o seu convite, que ainda tem, claro, numa noite espetacular, uma noite ímpar em Santos, tá? Uma noite, olha, jamais vista durante anos. Três artistas internacionais numa única noite no palco, no mesmo palco. O Information Society, Tia Austin from Snap e Noel. Bacana, hein, gente?

carinho, os áudios, nossa interação total no programa aqui no WhatsApp 11 979 857858, 979 857858, tá bom?

Felicidade São Jorge aqui no programa Oxidance. Obrigado a galera da UFM, UFM 102,1. Estamos simultaneamente com a UFM Santos, também com a Estúdio AFM de Mogi. O pessoal tá perguntando aqui, né, sobre o evento de sexta-feira agora. Daqui a pouco eu vou passar maiores informações para essa festa maravilhosa, incrível, um festival incrível mesmo. Três artistas internacionais no mesmo palco, dia 24 agora, sexta-feira, no Arcos do Valongo, em Santos. Information Society, Tim Austin, do Front Snap, e o Noel, Silent Morning, lembra?

0: Kiko Zambianchi, rolam as pedras aqui no programa Oxidance. Estamos aqui ao vivaço, gente. Agora são 18 horas e 29 minutos. Tá tudo bem com você?
1: Belíssimo.
0: Ó, já estamos aqui bombando no nosso WhatsApp, é o 11 979857858, para você participar, mande o seu texto, o seu áudio, que eu vou ter o maior prazer de poder veicular aqui no ar, gente.
1: Não!
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E todo mundo tá querendo o convite pro show do Roberto Carlos. Tenho uma boa notícia aqui, tá? A gente vai sortear convite, sim. Falei com a produção do Roberto hoje. Tá, primeiro quero falar do show do Roberto, que é uma promoção nossa aqui do Oxidense, né? A primeira rádio Oxidense, a sua rádio digital, que tá fazendo a promoção aqui no local que eu amo, que é o Juventus. Juventus, né? Sensacional, Juventus Live Hall. Confirmadíssimo, Roberto Carlos, dia 19 de setembro, num evento maravilhoso, a voz, o carisma, o amor e toda a emoção de Roberto Carlos no show, dia 19 de setembro. 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Claro, é no Juventus Live Hall, gente. Ingressos, né? www.eventim.com.br eventim.com.br. Roberto Carlos, no dia 19 de setembro em São Paulo, realização Grupo RC, tá? Informações maravilhosas aqui, também tem robertocarlos.com/agenda e tem convite aqui pro ouvinte Oxidense, para você que tá ouvindo a gente em São Paulo, ouvindo na UFM Santos, na Estúdio A FM de Mogi. Todos participando agora aqui no 11 97985 7858. Vou repetir: 11 97985 7858, tá bom? Já já vai ter a Júlia Penilene aqui. Hoje vai estrear o quadro, o último bloco, das 20h30 até as 21h, Beatles, sempre Beatles, com a Júlia Penilene. Vai ser sensacional. Curiosidades, coisas incríveis dessa banda que revolucionou o mundo, né? Daqui a pouquinho. Ritmo della Noite com o Oxidense. Agora aqui, gente, o pessoal tá perguntando sobre essa festa, esse mega festival em Santos. Eu tô muito orgulhoso em participar, vou apresentar esse evento. Ontem o Vadão entrou comigo ao vivo por telefone. Eu vou dar uma boa noite lá, abrir esse show maravilhoso. São três shows, na verdade, né? Três shows internacionais. O Information Society, Tia Austin from Snap e o Noel Silent Morning. O Noel explodiu também, né? Em 88, foi trilha sonora da novela, né? Vale Tudo. Vai ser um evento espetacular. DJ Vadão comigo, a gente vai, né? Eu vou apresentar essa festa. O Vadão que tocou nessas casas incríveis aqui nos anos 80 e 90, na Contramão, na Toque, no Overnight, vai estar lá brilhantando também a festa. E tem aqui as informações que quero passar pra você, gente. Tá todo mundo perguntando sobre esse show em Santos. Tem gente de São Paulo que vai pra lá. Então, inclusive, gente, sexta-feira, na sexta-feira eu vou começar o programa mais cedo, tá? Vou começar às 16h, tá? Especialmente só nessa sexta-feira, porque eu tenho que descer, né? Eu tenho que sair daqui 18h30 do estúdio aqui na Paulista pra poder chegar em Santos, tá bom? Então, vai ser realmente um evento espetacular. Fazia muito tempo que a Baixada Santista não tinha um evento dessa qualidade, desse calibre. Parabéns, né, a UFM, que é uma promoção exclusiva da UFM, tá? E eu vou passar aqui pra vocês as informações. Tem aí a tiqueteira, né, que a gente vem falando, que é disco ingresso. Isso é muito importante. A abertura já vai ser a partir das 20h, né, que vai abrir a portaria lá do Arcos do Valongo, que é um local muito especial, o Arcos do Valongo, viu? Fica ali na parte histórica de Santos. Estão montando uma estrutura, olha, de show internacional, gente. Vai ser um mega festival. Muito bacana, tá? Eu vou passando aqui até o final do programa maiores informações, como você comprar os ingressos, tá bom? Disqueingressos.com.br. Legal, gente? Vai ser uma super festa, eu vou estar lá sexta-feira. E vamos lá agora. Amanhã vai ter bailinho de garagem. O bailinho de garagem é um quadro espetacular aqui no Oxidense, né? Que a gente faz com que você volte num tempo incrível, mexendo com a sua memória afetiva. Como Century Lover Wine.

que demais, hein, que demais. John Paul Young, Loves in the Air, lançado em 1977 pelo cantor australiano. Oh, você está no Occidente, e assim a gente vai levando essa programação especial, né? Costurando também as cores verde e amarelo na programação. É o Occidente até as 9 da noite.

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0: Que música espetacular, gente. O ano é 1977, Fleetwood Mac, Hold Me, aqui na nossa querida Rádio Occidência, a sua rádio digital. Como é que tá o som aí pra você? Passa pra gente aí como é que tá o som da nossa Occidência. 37 anos de história. Quem tá aqui comigo, porque a gente tá transmitindo aqui, eu venho falando desde o início, estamos transmitindo da BAM. Deixa eu colocar, que isso aqui é maravilhoso, que eu vou tocar de fundo de BG. Ritmo de la noche. Buenas, buenas, meu amigo Bani.
1: Boa noite, Carlinhos. Boa noite, boa noite, boa noite, Marnel. Como é que você tá, Marnel? Entrando aqui agora, Marnel. Você vê aqui, o pessoal chega entrando aqui, ó. A gente já dá boa noite, tá tudo certo. Fala, Carlinhos.
0: Que bacana tá com o Bani aqui, que é o grande,
1: certo, irmão.
0: A grande deboz aqui da BAM. Essa BAM é incrível aqui nos Alpes da Paulista. Aqui é escola de canto, de piano, de guitarra, de DJ e muito mais, né?
1: É, um complexo musical e não seria mais justo a gente ter dentro também uma rádio, né? E a Occidência. Então agora nós realmente fazemos tudo ligado à música nesse complexo aqui de 500 metros quadrados com 4 andares. Uhum. E aqui no Estúdio 6 estamos com a Occidência, a sua rádio digital.
0: Que bacana. Bani, eu queria que você ficasse comigo. Muito bacana estar com o Bani, que é meu amigo de long, long time.
1: Sim.
0: E eu tô aqui ao vivo com o produtor desse grande show, que é uma promoção da UFM, que nós estamos ao vivo em Santos agora na 102,1,
1: maravilha,
0: né?
1: Maravilha.
0: O meu amigo o Zé Ricardo, que tá preparando uma estrutura internacional para esses 3 shows. Buenas, boa noite, Zé Ricardo. Você tá me ouvindo bem?
2: Opa! E aí, ouvintes da UFM, tô no ar novamente. Vamos que vamos.
0: Ô, cara, você não é fraco, não. Na hora que eu recebi o vídeo dessa estrutura que tá sendo montada no Arcos do Valongo, meu amigo, eu fiquei e tremi. Falei, cara, apareceu até na TV. Amigos aqui estão aqui no WhatsApp, eu ouvi na TV a montagem, a estrutura. Cara, você tá montando um negócio de primeiro mundo, hein?
2: Ah, vai ficar bem bacana para receber, porque realmente a galera merece, né? Tá assistindo a esses 3 feras, né, da música internacional aí dos anos 80, 90, uhum, num lugar confortável, né? Num lugar confortável.
0: Muito confortável. É, Zé Ricardo, passe-me tudo, não me esconda nada. Como é que, para as pessoas que ainda não adquiriram o convite, como é que funciona a tiqueteira, tudo direitinho? Passa pra gente.
2: Vamos lá, os ingressos estão à venda na discingressos.com.br.
0: Uhum.
2: Tem uma outra tiqueteira, bilheteriaexpress.com.br. E também temos os pontos físicos, que a pessoa pode ir lá comprar lá no ponto físico, não tem a taxa.
0: Uhum.
2: Que é na China Inbox, na Tolentino Figueiras 54, no Gonzaga.
0: Perfeito.
2: Na CNA do Boqueirão, na Praia Grande. O pessoal da Praia Grande aí pode comprar na CNA do Boqueirão, que fica lá na rua Roberto Jorge 443.
0: Okay.
2: Tem também na CNA em Santos, no canal 1, na Pinheiro Machado 940. 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
0: Cara, muito legal, né? A expectativa é grande, inclusive eu tô avisando os ouvintes aqui que na sexta-feira eu vou fazer o programa até às 6 da tarde, que eu já desço pra lá, então vou deixar gravado, já desço pra Santos, que eu vou apresentar o evento. DJ Vadão vai tocar com a gente na abertura e vão ter mais 2 DJs, é o Renatinho da Loft e mais outro DJ, né?
2: Isso, o DJ Now também vai estar com a gente, que ficou durante muito tempo fazendo Reggae Night.
0: Uhum.
2: E a Mitos, né, que são casas icônicas aqui na Baixada.
0: Sim.
2: E lembrando que isso é uma promoção da Friends, nosso parceiro Chiquinho da Friends, uma produção da agência Caminho do Mar, e a realização é da Boomerang Produções e Musicom.
0: E Musicom, Boomerang, eu fiz um show do Come and the Gang aqui no HSBC em 2010, trouxemos o Come and the Gang pro Brasil, na época foi com a Alfa FM. Esse cara não é fraco, não. Milani da Boomerang também eu tiro o chapéu, viu, cara? Só tem profissional aí, não é verdade, Zé? Só profissional.
2: É, só dinossauro, né? Só dinossauro. E olha, eu posso até soltar um spoilerzinho aí, que parece que em dezembro vem uma bandinha aí, uma bandinha chamada Earth, Wind and Fire.
0: É! O Banes, você já... O Banes tá aqui comigo, vamos bater um papo. O Banes, ele é um grande...
2: Banes, tudo bom?
1: Tudo bem, boa noite, irmão, tudo certo.
2: Boa noite, boa noite.
0: Zé Ricardo, o Banes, ele é um grande empreendedor, é um cara que eu tenho muito carinho.
2: Legal.
3: trabalhamos juntos, além de locutor, empresário, DJ, e o Bunnies é um cara que trabalha. Evidentemente, você vai conhecer aqui os estúdios da Occidência Rádio Digital, que fica no prédio do BAN, da BAN, que é aqui na travessa, né, do Paulista, com a 13 de maio, aqui nos Alpes da Paulista. O Bunnies vai passar para toda a galera agora, pro Zé Ricardo, o que, que é esse complexo, Bunnies?
1: Ah, basicamente, se você gosta de música, se você é apaixonado por música como nós, né, é importante você me conhecer aqui, a DJ Ban, vai ser um prazer receber você. Nós temos um museu em homenagem ao Gregão.
3: Ao Gregão.
1: Ao Mens, é o Museu do Mens. Então nós temos ali uma parede de equipamentos antigos. Uhum. Nós temos aqui 12 estúdios. Nesses estúdios nós temos os cursos de DJ, cursos de produção musical, mas também estúdios para o pessoal que quer treinar, quer tirar um barato, quer descontrair, quer fazer um set, né? Quer levar um set para academia. Pessoal que quer aprender a produzir as suas músicas, os seus remixes, também procura a gente. O pessoal que gosta de música, quer aprender teclado, violão, guitarra, baixo, cola aqui com a gente também. Nós temos um estúdio lá no terraço, que é o nosso estúdio de podcasts. Agora nós temos um estúdio de rádio aqui.
3: Ótimo.
1: Então é realmente um complexo ligado à música, para quem ama música, para quem gosta de música, para quem quer viver de música e para quem quer viver a música.
3: Olha que legal, hein? Ô, Zé Ricardo, isso tem tudo a ver
2: bem
3: com
2: bacana,
3: a
2: gente. Bem bacana.
3: Cê, depois do show aí, depois do show desse festival daí de Santos, sexta-feira, vou convidar você, o Augusto da Sanchez, Shine e Zan, para virem aqui.
1: Bem-vindos, claro. Opa,
2: vambora. Então, vamos conhecer todo o complexo.
3: O complexo
2: aí.
3: Aqui, quero te agradecer, Zé Ricardo, muito importante e de muita valia as suas informações aqui para o ouvinte aí de Santos, que nós estamos agora, o Occidense, ele está em cadeia simultaneamente com o Santos, e também quero mandar um alô para Mogi das Cruzes. Estamos também na Estúdio FM de Mogi das Cruzes. Então, é muito legal poder a gente dirimir dúvidas, né, para esse show tão espetacular aí em Santos. Até sexta-feira, hein, Zé? Até sexta-feira, tá bom?
2: Até sexta. Até vamos que vamos.
1: Boas energias. Valeu, aí, um boa festa. Arrebenta.
3: Ô, Bunnies, que legal estar com você aqui. É um privilégio poder a gente, né, ter esse clima todo especial, essa atmosfera que eu gosto muito. Tô muito feliz aqui, eu não tive o privilégio, acho que você é a primeira vez que tá falando nos microfones do Occidente, a sua rádio.
1: Eu vivo correndo, você sabe disso, a gente vive correndo, então não dá. E hoje aqui, sem querer, a gente, não, pera aí, entra aqui agora, já vamos, então vamos, tá tudo certo. Mas é um prazer receber aí a família Occidente, a gente já se conhece há bastante tempo, tenho certeza que essa parceria vai perdurar. E cara, o que a gente faz é levar música pras pessoas, e nada como uma emissora de rádio, que seja web, que seja através de outras parceiras, né?
3: De outras ondas.
1: E que a gente, pronto, a gente tá levando cura, a gente tá levando música, a gente tá levando sentimentos, a gente tá levando alegria, a gente tá levando uma viagem pra pessoa sem sair do lugar. Então, pô, isso aí é impagável, né?
3: É impagável. Bunnies, é uma honra estar com você. Olha, gente, desde a estreia dia 1º de julho do meu aniversário, é a primeira vez que o Bunnies entra no microfone da rádio, né? Que legal, Bunnies. E aí, a rádio é nossa, né, Bunnies?
1: Então, a rádio é sua, pô. Nós estamos aqui sempre à disposição. O que é mais provável, se você falar assim, quebrou a lâmpada, vamos arrumar. Arrumar e subir a lâmpada do que ficar no microfone, porque o programa é seu. Mas sempre que precisar, tamo aqui. Tamo junto, irmão.
3: Não, e só pra gente entrar aqui agora com o Snap, o Bunnies vai tocar na edição, nós vamos ter uma edição do Dançando na Paulista no dia 30, agora de agosto, você vai estar na edição de setembro.
1: Setembro, exato. Vamos lá, vamos estar junto.
3: Vamos parar a Paulista.
1: Vamos.
3: Vamos então com o Snap?
1: Bora,
3: Snap. Rhythm's a Dancer. Vamos lá?
1: Bora.
3: Vamos lá. Esse é o Bunnies. O Bunnies é o verdadeiro, hein? Valeu, Bunnies. Valeu.
1: Valeu, Camilo. Valeu.

0: Mega Mix Greasy maravilhoso aqui no Oxidance.
1: Boa noite, Carlinhos. Meus parabéns pela bela programação. É o Jorginho. Tive o privilégio de crescer nos anos 80, vivendo a época de ouro dos bailes, das festas, dançando muito disco funk. Cada música que você toca me faz voltar no tempo, meu caro Carlinhos. Lembrando dos amigos, das equipes de som, das pistas lotadas e da alegria que a dança nos proporciona. Obrigado por você valorizar essa cultura que marcou tantas vidas. Mande um abraço para o meu querido amigo Vilmar Pereira, meu amigo do coração também, o B, e a minha querida Débora, minhas parceiras, ou melhor, meu parceiro e minha parceira de dança. E a todos os ouvintes dessa rádio maravilhosa. Um grande abraço também.
0: Obrigado, cara. Que áudio lindo. Obrigado. É isso aí. 11 97985 7858, 11 97985 7858. Estamos aqui transmitindo dos Alpes da Paulista, nessa parceria maravilhosa com a UFM. Estamos conectados simultaneamente, Oxidense e UFM 102.1 MHz Santos, e também com a Estúdio UFM Mogi. Muito obrigado pelo carinho. A gente tá aqui, daqui a pouquinho vai ter a estreia do quadro, né? Toda terça-feira vai ter Beatles, sempre Beatles, a partir das 20h30 com a Júlia Penilane. É isso aí, gente. Agora, Léo Jaime, A Vida Não Presta. Daqui a pouquinho eu vou veicular os áudios que estão chegando aqui, viu? 979 85 7858.

0: A banda também marcou a história, hein, gente? Estamos aqui ao vivaço, galera maravilhosa. Agora eu vou colocar todo mundo no ar aqui. Tem muita gente no WhatsApp. Eu vou repetir o nosso zap, que é o 11 979857858. Eu sou o Carlinhos. Vamos ao vivo até as 9 da noite. Daqui a pouquinho vai ter a estreia do quadro de terça-feira. Sempre às terças-feiras, no último bloco, das 20h30 às 21h, a gente vai ter Beatles, sempre Beatles. Curiosidades, né? Momentos especiais, particularidades, uma banda que revolucionou o planeta, né? Vai ser bem legal. Com a Júlia Penny Lane, que essa aí é apaixonada pelos Beatles, não só ela, como a Andréinha Sintra. As duas e todo o planeta, né? Não tenho dúvida. Vai ser muito bacana, tá? A estreia desse quadro hoje com a Julinha Penny Lane, a nossa parceira aqui de quase 8 anos, né, Júlia? E eu tô aqui com muita gente no WhatsApp. Vou falar de todos vocês, vou tentar o máximo, né? Obrigado pelo carinho. Estamos aqui já, o quê? Há 20 e poucos dias no ar, né, gente? Que bacana, né? Desde o dia 1º de julho, a gente entra oficialmente com a Oxidance. E nessa segunda-feira, dia 20, a gente entrou já em cadeia com a UFM, que tô aí com você na UFM, que legal. Obrigado, Cláudio Mussi, obrigado ao Grupo Mussicom, obrigado ao Cassim da TI, obrigado a todos os funcionários do Grupo Mussicom, né? Obrigado a todos, ao Zé Ricardo que entrou comigo agora. Estamos falando desse show incrível que vai acontecer agora, esse festival maravilhoso, né? Com 3 bandas icônicas, o Information Society, Tia Austin, Franz Depp e o Noel. Tudo isso agora, sexta-feira agora, no Arcos do Valongo, gente. Eu vou estar lá, vou estar apresentando a festa, vou com o DJ Vadão também, o Vadão vai tocar, DJ Renatinho da Loft de Santos, né? Enfim, vai ser bem legal. Inclusive, na sexta-feira, é importante eu salientar aqui que sexta-feira, o programa vai até eu vou começar o programa às 16h, vai até às 18h, porque eu vou ter que descer direto para Santos. Tá bom, gente? Eu não gosto de deixar programa gravado, eu gosto de fazer ao vivo. Então vou fazer antes, né? Como a rádio agora é nossa. Então a gente não tem problema algum, né? E em Santos vai ser sempre de segunda a quinta ao vivo, tá? Sempre de segunda a quinta ao vivo. E às sextas e sábados a gente manda mixado, né? No pique, né? Dos embalos, sábado à noite. Sexta e sábado, programa totalmente balançante na UFM, tá? E na nossa querida aqui, a Estúdio AFM, tudo normal de segunda a sexta. Muito legal essa parceria. Obrigado, Arlindo. Obrigado a todos. Daqui a pouco eu vou entrar com Faria de Mogi, é tanta gente, Faria. Daqui a pouco eu vou ligar pra você pra gente bater um papo legal e você me contar como tá o som em Mogi das Cruzes também, né? 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Vamos aqui, então. Deixa eu ler aqui o que tá acontecendo. Quero agradecer demais todo o carinho desse pessoal maravilhoso aqui no nosso WhatsApp. Você que tá me ouvindo em Santos, pode mandar pra cá, ó. 11 979857858, tá bom? Você também de Mogi das Cruzes, manda pra cá. Todo mundo pra cá. Vamos lá, então. É um áudio atrás do outro, né, gente? Vamos lá, então. Quero agradecer aqui, ó. Carlinhos, aguardando a Ju com Beatles, sempre Beatles. Que legal, que legal. Qual o nome dela? Ela não mandou. É importante mandar o nome, tá? Mais outra aqui. Boa noite, Carlinhos. Amo sempre. Amo demais. Como sempre, na sintonia de vocês aqui, tá curtindo em Pirituba. Obrigado, Boni Muvuca. Bacana, obrigado. Chegando a outra, boa noite, Carlinhos. Impossível ouvir o programa Oxidência e não se emocionar com ótimas lembranças de uma vida. Pra gente que, né, todos nós que gostamos de música, né, estamos sempre aí, né, ligadíssimos. José Francisco, obrigado, José Francisco. Mais outra aqui, ó. Aqui, chegando de Mogi. Aqui em Mogi das Cruzes, tá bombando, cara. Tá bombando o Oxidense. Obrigado, cara. Qual o nome dele aqui? Manda o nome. É o Gidião. Gidião Piante de Mogi, é isso, Gidião? Obrigado, cara. Mais outra chegando aqui. Oxidência, o melhor programa de música. Parabéns, Carlinhos Rogério de Guarulhos. Aqui outra chegando, é de Santos. Obrigado, Priscila da Praia Grande, que bom. Tá chegando um áudio aqui, esse cara tá na estrada, hein? Com certeza. Vamos ouvir, vamos lá, vamos ver o que tem a falar pra gente aqui.
1: Fala, Carlinhos, boa noite, Moisés caminhoneiro aqui nas estradas já, aqui em Guaxupé. De Guaxupé vou aqui pra Ribeirão Preto e depois Patos de Minas, escutando Oxidência. E tá limpo aqui, Carlinhos. O áudio tá saindo excelente. Uma ótima noite, um ótimo programa, um abraço.
0: Obrigado, ele mandou até a foto da estrada, que bacana. Outra aqui, boa noite, galera da Oxidência, daí o FM. Aqui é o Rodrigo Oliveira. Manda um abraço pro meu brother François. É isso, François? Ele está ouvindo em Boston, Estados Unidos. Opa! Obrigado, François, na verdade, né? O François está ouvindo em Boston, Estados Unidos. Obrigado, François. Obrigado pelo carinho, cara. Mais outra chegando aqui. Boa noite, Carlinhos. Adriano da Vila Maria. Obrigado. Boa noite, Carlinhos. Eu sou a Pamela, ouvindo aqui em Caraguatatuba. Que bacana, ouvindo aí o FM Caraguatatuba. Chegando aqui mais outra. Boa noite, Carlinhos. Tudo bem? A Rádio Oxidência, aí o FM, tocando as melhores músicas, Antônio da Vila Prudente, que bom. Agora tem mais outro áudio aqui, vamos colocar no ar, vamos lá.
2: Boa noite, Carlinhos, meus parabéns pela bela programação. É o Jorginho, tive o privilégio de crescer nos anos 80, vivendo a época de ouro dos bailes, das festas, dançando muito disco funk. Cada música que você toca me faz voltar no tempo, meu caro Carlinhos, lembrando dos amigos, das equipes de som, das pistas lotadas e da alegria que a dança nos proporciona. Obrigado por você valorizar essa cultura que marcou tantas vidas. Mande um abraço pro meu querido amigo Vilmar Pereira, meu amigo do coração também, o B, e a minha querida Débora, minhas parceiras, ou melhor, meu parceiro e minha parceira de dança. E a todos os ouvintes dessa rádio maravilhosa. Um grande abraço também.
0: Obrigado você pelo carinho. Estamos aqui ao vivaço. E agora, gente, falando em bailinho de garagem, que é o quadro de amanhã, que todas as quartas-feiras, esse quadro já tem 8 anos, esse quadro bomba. É uma coisa emocionante. Como a gente consegue, né, dentro de um estúdio de rádio, proporcionar tanta memória, tanto carinho, tanto respeito, né? Que é o que realmente eu faço e é o intuito, né? A gente tá aqui, ficamos aqui todos engajados numa programação maravilhosa dessas décadas incríveis, né? E toda quarta-feira, que é amanhã, né? As duas últimas horas, que o programa, para quem tá ouvindo pela primeira vez, é das 18 às 21, né? E a gente tem vários quadros. E às quartas-feiras, a gente tem um bailinho de garagem, que é das 19 às 21, tocando as internacionais e as nacionais românticas. Essa aqui é maravilhosa. Uma banda espetacular. 1980, o Chique. Pra gente. Que emoção tá com você, viu? Curtindo, vibrando, nas ondas do rádio, 102,1 UFM, Oxidense, Estúdio AFM de Mogi. Obrigado.

0: Que maravilha, que maravilha. Esse é o Tim Maia, né? Lábios de Mel nessa versão especial. Temos aqui mais um ouvinte curtindo. Além de ouvinte, ele é um grande produtor de shows em Santos. Um cara espetacular, já tem uma trajetória gigante nessa área de shows. Que é o Carlos Valente, que tá curtindo. Ele tá ligando aqui pra parabenizar o Oxidense, a UFM e tudo o que tá acontecendo. Boa noite, Carlos. Tudo bem com você? Meu xará, né, Carlos? Tudo bem?
1: Carlinhos, tudo bem? Prazer falar contigo, ó. Dá os parabéns, o horário é excelente, porque a famosa hora do rush, em que as pessoas estão no trânsito, e nada como estar numa companhia excelente, que é estar com você, ouvindo grandes clássicos, e essa sua descontração, esse carisma, esse talento que você sempre passa, essa verdade radiofônica que você transmite, essa alegria com que você faz a sua programação. Parabéns a você, ao Grupo Múcio de Comunicação, por ter acreditado num projeto nesse horário, porque é um horário que realmente as pessoas estão saindo, estão no trânsito, e aí a companhia que a gente sente qual é? Com aquele trânsito, aquele engarrafamento, ouvindo aqueles grandes clássicos, ouvindo você, a tua descontração, ouvindo os parabéns dos ouvintes, realmente de parabéns, acertou, porque o horário anterior era um horário muito tarde, concorria com a televisão, agora não. Você, a partir desse horário, é um horário excelente, realmente estou de parabéns à diretoria da UFM, a você, um grande talento, enfim. Aí eu vou rasgar a fantasia, jogar confete em cima de você, tá bom, Carlinhos? Você, além de ser um excelente profissional, você é um grande, tive o prazer, o privilégio de conhecer você pessoalmente, e você realmente só tem um sucesso que aparece antes do trabalho, é no dicionário, entendeu? E você merece sucesso, porque você é um trabalhador, um cara que implanta aí com esse projeto que vem muito tempo. Você acredita nos sonhos, e não acreditar nos sonhos é duvidar da nossa própria capacidade. E esse sonho de transmitir Oxidance para todo mundo aí, desculpe a pronúncia, que meu inglês é macarrônico, mas tá tudo bem. Então é isso daí, Carlinhos.
0: Oh, eu fico muito feliz, Carlos, porque o Carlos é meu xará, né? O Carlos Valente, além de tudo, o Carlos ele é de Santos. Você mora em que bairro aí, ô Carlos, em Santos?
1: Eu moro aqui na Pompeia.
0: Na Pompeia, em Santos. É porque tem Pompeia também em São Paulo. Né? Quero mandar já um alô pro pessoal de São Paulo da Pompeia.
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0: Maravilhosa, e eu fico muito feliz, né? A gente tá aqui dando boas-vindas aí ao FM de Santos, e também estamos com a Estúdio AFM de Mogi, estamos espalhando para todos os cantos, né? A melhor música, o papo gostoso, a descontração, e principalmente a interação com os ouvintes, Carlos Valente. Isso é muito importante para mim, interagir com os ouvintes, isso é muito bom.
1: Olha, assim, você falou aí dos artistas que nós produzimos, trouxendo para a cidade. Esse ano completou 42 anos de produção cultural, trazendo espetáculos, teatro, música, humor, balé, enfim, tudo que tem a ver com a cultura de palco nós trouxemos. Então, grandes nomes passaram por Santos, que nós tivemos o privilégio de trazer. Vamos falar de Maria Bethânia, vamos falar de Marisa Monte, Roberto Carlos. Nossa, muita gente, Djavan. Então, assim, a cidade, ela é uma cidade que tem um DNA cultural muito forte, né? Pela sua história, né? De escritores, autores, atores também. E a gente tem essa. É uma cidade, dito pelos produtores culturais de todo o país, como uma das cidades, fora eixo Rio São Paulo, uma das cidades que está assim como Ribeirão Preto e Campinas. Não tem como, é o roteiro da cultura do estado de São Paulo, né? Não menosprezando as outras cidades, mas são as cidades que têm já uma cultura implantada pela sua história, né? Santos tem uma cultura literária, uma cultura do café, a cultura de música, grandes talentos, cultura de artes cênicas, entendeu? Então, eu sou nascido aqui, e é um privilégio trazer toda essa bagagem, esses artistas, que é sempre um aprendizado, e sou um privilegiado por ter trabalhado com grandes nomes da música e também do teatro, de Bibi Ferreira, Marília Pera, Fernanda Montenegro. Tivemos o privilégio de trazer todo esse pessoal para cá, para os teatros de Santos.
0: Que bom, cara.
1: E a cultura agradece.
0: Que bom, Carlos. Olha, eu fico muito feliz. Haja vista, você está falando tudo isso, porque eu quero até aqui parabenizar toda essa parte empresarial, né, e de produção de Santos, que está acontecendo, porque a Musicom, a UFM, é uma exclusividade da UFM. Esse show internacional, são 3 shows agora no dia 24, no Arcos do Valongo, né, com a Information, o Noel e a Tia Alcen from Snap. Então, eu acho isso fantástico. E eu tô aqui, Carlos, é muito legal a gente poder externar isso para os nossos ouvintes. Tô aqui pra gente fazer cada vez mais, mostrar para as pessoas, pra população de São Paulo, de Santos, de qualquer parte do Brasil, que a música boa, ela não morre. A música boa é atemporal. E por isso eu vou tocar uma música aqui, porque daqui a pouco vai começar o Beatles, Sempre Beatles, que é o quadro que vai entrar hoje na estreia com a Julia Penny Lane. Eu vou tocar aqui uma música, você vai fazer o show do Placa Luminosa, é isso?
1: Sim, o Placa Luminosa, que é uma banda que todo mundo já conhece, foi uma das primeiras bandas que acompanhou o Ney Matogrosso no Rock in Rio, primeiro Rock in Rio, né? Que teve entre seus vocalistas o Jessé, né? E o William, né? Que permanece até hoje, né? O Lobão de Santos, que do Blow Up, que também fez parte dos vocais. E nós vamos trazer uma noite que é uma noite que envolve o DJ Léo Cristo, a banda Ouro e Cassete, e depois vem o Placa Luminosa. É uma noite bem legal, né? Com 3 eventos numa noite. Nós fizemos o show do W, que foi excelente, e agora estamos trazendo para recordar aqueles grandes sucessos dos anos 80, né? As músicas que embalaram os anos 80. Então vai ser uma noite especial no dia 1º de agosto no Clube Vasco da Gama em Santos.
0: Então vamos tocar aqui, fica comigo. Um abraço, Carlos.
1: Fica comigo. Um abraço, obrigado pelo espaço e sucesso pra você, porque você merece, você não é fraco, não.
0: Obrigado, Carlos. Obrigado pelo seu carinho. E você em breve vai estar com a gente ao vivo aqui pra bater papo. Vai ser bem legal, tá bom? Obrigado, Carlos.
1: Um abraço, uma boa noite pra todos os ouvintes, pra você especialmente. Um abraço muito especial.
0: Obrigado. Bela música, um abraço. Valeu.

Sobre Carpenters aqui no Oxidance. Daqui a pouquinho vai ter a estreia do quadro Beatles Sempre Beatles com a Julia Penny Lane. E eu quero mandar aqui um abraço para essa ouvinte, pro casal ouvinte, né? Eles vão para Portugal amanhã, mas querem ouvir a música do YouTube aqui no Oxidance. Então a gente toca pro Cláudio e pra Fátima, né? Obrigado, viu, Fátima? Obrigado pelo carinho, obrigado você também, Claudião, que tá ouvindo a gente. Esse é o Oxidance. Andreinha manda um beijo pra vocês, estamos aqui ao vivo, a Júlia já está a postos, já começa Beatles Sempre Beatles. Vamos entrar com o Mogi das Cruzes antes, tá? Com Faria.

0: Essa música é demais, né, gente? Tempo Perdido, Legião Urbana, aqui no Oxidense. Que delícia estar com você, que bacana. É uma honra, é um privilégio ter a sua audiência. Você que está no carro, você que está em casa, você que está trabalhando. Esse é o ritmo da noite, o ritmo da noite. Quem está comigo também ao vivo aqui, pelo telefone, é direto de Mogi das Cruzes. Um grande parceiro, um grande amigo, querido amigo Faria. Buenas, Faria, tudo bem, meu amigo?
1: Buenas, meu amigo Carlinhos. Cara, que satisfação, que honra estar falando com você hoje aqui pela primeira vez aí nesse novo endereço agora, que é o endereço da Oxidense mesmo, né?
0: Caramba!
1: Da Rádio Oxidense. Show demais, cara.
0: Que bom, que
1: muito
0: bom.
1: Muito legal.
0: Que bom falar com você, Faria. E hoje, no dia da estreia de um quadro que você vai ouvir, já já vai entrar Júlia Penny Lane. Vamos fazer aqui o quadro que toda terça-feira, a partir de hoje, vai ser com certeza outro sucesso, que é o Beatles Sempre Beatles. O que significa Beatles pro Faria?
1: Olha, Beatles é música, né, cara? Eles estão lá de trás, eles vêm antes da era disco, com uma musicalidade que marcou toda uma geração, marcou décadas, são simplesmente sensacionais. E eu

0: cara, também ouvi toda a sua passagem pela UFM lá de Santos, foi show de bola, tenho acompanhado tudo que você está fazendo, muito bom como sempre, Carlinhos, parabéns, muito sucesso, e você sabe que eu sou seu fã e que esse seu novo projeto vai arrebentar a boca do balão e vai durar anos e anos e anos, e sucesso, meu amigo, é só isso que eu tenho para dizer, viu?
1: Então, obrigado, Farinha, então vou tocar aqui o My Life do Billy Joe e vamos aí na estreia desse quadro com a Júlia Penny Lane. Obrigado, Farinha, obrigado de coração. Vamos lá, valeu, Farinha.
0: Obrigado a você, meu irmão.
1: Obrigado a toda essa legião de fãs também que a gente tem, não só em Santos, como também em Mogi das Cruzes e toda São Paulo. Obrigado e todo.
0: Mogi é ligadaço aqui.
1: Ligadaço. E não é só, todo o Brasil e todo mundo, que a gente fala pro mundo hoje, né, Farinha? Com certeza.
0: Com certeza, né, Chico? Com certeza.
1: Então, ó, os primeiros acordes aqui dessa música maravilhosa é de 1979. Olha que legal. Aumenta o som aí, Farinha, acertando os médios, graves e agudos, tá bom,
0: todo
1: Farinha?
0: Volume,
1: valeu.
0: Todo volume aqui.
1: Valeu, Mendes. Um abraço.
0: Valeu, Mendes. Um abraço.
1: Valeu.

0: maravilhosa, 1979, Billy Joel, My Life. Começando. Buenas, Júlia!
1: Boa noite, Carlinhos Occidência! Aqui é a Júlia Penilene que vos fala!
0: Só um pouquinho do Penilene, vamos lá, só um pouquinho, ó. Sensacional, cara. Gente, a partir de hoje é a estreia desse quadro, toda terça-feira, aqui no Occidência.

0: assim: Beatles, sempre Beatles, com a Julia Penny Lane. Ó. Aí, Julia. Boa noite, seja bem-vinda.
1: Boa noite, Carlinhos da Occidense. Boa noite, senhoras e senhores, ouvintes aí da Rádio Occidense. Que emoção, hein, Carlinhos, fazer meia hora de Beatles.
0: Toda terça-feira e estamos em cadeia com a UFM de Santos, 102,1.
1: Perfeito.
0: Obrigado, UFM, e também com a Estúdio Wades de Mogi das Cruzes. E a Júlia... Júlia, você sabe que Beatles é uma revolução, né? O Beatles é divisor de águas. A Júlia, você conhece profundamente, né? A gente tá sempre aprendendo, porque eu tô sempre aprendendo. A gente nunca sabe tudo, né? Você pode ler tudo sobre Beatles, antologias, tudo. Você tem curiosidades que eu aprendo com você, você aprende comigo, a gente aprende com os produtores.
1: Com os ouvintes também, né, Carlinhos?
0: Tem vários ouvintes. Então é com você, Júlia, o que você tem pra gente falar? O primeiro grande sucesso, você deve ter algumas curiosidades dessa banda tão icônica.
1: Com certeza, Carlinhos. Beatles é assunto sério, a gente sempre comentou isso aqui no programa Occidense, sempre tocou Beatles. Até assim, eu me chamo Júlia por causa dos Beatles.
0: Por causa dos Beatles.
1: Exato.
0: As pessoas não sabiam disso.
1: Exato. O meu pai, quando é um grande fã de Beatles, inclusive eu acho que esse quadro de hoje é totalmente dedicado a ele, né?
0: Sim.
1: Porque meu pai, oferecido a ele, né? Porque meu pai era um grande fã de Beatles. E quando ele ouviu essa música Júlia pela primeira vez lá novinho, ele falou: quando eu tiver uma filha, ela vai se chamar Júlia. E assim aconteceu em 1990, Carlinhos.
0: Que coisa, você é apenas um bebê.
1: Apenas um bebê. Carlinhos, bora de música aqui, né? A gente vai abrir com um grande sucesso dos Beatles. E antes de falar um pouquinho, eu queria avisar a galera, Carlinhos, que a gente tá ao vivo no Instagram. Aí. @ Programa Occidense, pra galera que curte ver também aqui por vídeo. Eu vou tentar deixar essa live o máximo de tempo possível, porque, Carlinhos, o Instagram, infelizmente, ele derruba, né? Principalmente Beatles, né?
0: Principalmente Beatles, né?
1: Carlinhos, bora lá. A gente vai abrir essa estreia super especial com Love Me Do. O que, que é Love Me Do, Carlinhos? É uma canção dos Beatles que foi escrita por essa dupla maravilhosa, né? Que marcou a história de John Lennon e Paul McCartney. Na verdade, foi o Paul que escreveu a maior parte da música. Olha só, ele compôs essa música, Carlinhos, em 1958 e 1959. Olha quanto tempo atrás. E ela foi a primeira música a ser lançada pela banda em forma de single lá no Reino Unido, em outubro de 1962. Carlinhos Occidense, onde você estava em outubro de 62?
0: Era um pequeno garoto.
1: E aí, Carlinhos, nos Estados Unidos, desculpa, o single, ele atingiu o primeiro lugar em 64. Estourou, foi um grande sucesso, né?
0: Sim, puxa vida, que coisa linda, né?
1: Ai, bora.
0: Vamos lá, Love Me

0: Tá aí a estreia do quadro Beatles, sempre Beatles. A gente lembra do filme, né? O filme que popularizou mais ainda pro pessoal mais jovem.
1: Exatamente,
0: né? Curtindo a Vida Adoidado, é isso?
1: Exatamente, de 1986. Quem que não lembra da icônica cena do Ferris Bueller, né? O protagonista que ele dubla e dança Twist and Shout em cima de um carro alegórico ali, numa parada em Chicago.
0: Sim.
1: E por causa dessa cena que ficou tão famosa, ela revitalizou o clássico dos Beatles e se tornou um dos maiores marcos ali da cultura pop anos depois. A música, ela fez parte dessa trilha, né? Desse filme.
0: Sim.
1: E o uso dessa canção, em 86, fez com que a Twist and Shout voltasse pra Billboard Hot 100. Atingindo a posição número 23. Olha a força do cinema e a música ali conectados, né, Carlinhos?
0: Claro, claro, gente. Que bacana, né? A música e o cinema sempre juntos, né? E todos nós juntos aqui estamos numa conexão especial hoje na estreia desse quadro, toda terça-feira, a última meia hora, né? Das 20h30 às 21h, das 8h30 até as 9 da noite. Julia Penny Lane, Beatles, sempre Beatles. Agora você vai falar de uma outra música linda dos Beatles. Vamos lá, é com você.
1: Com certeza, Carlinhos. Só antes de eu falar da nossa próxima música, eu queria dar um alô pro WhatsApp do Oxidense, que tá chegando várias mensagens aqui. Você pode, inclusive, pedir sua música. É no 11979857858. Eu vou repetir. 11979857858. Queria mandar um alô aqui pra Ivone Fernandes, de São Bernardo do Campo, a maravilhosa. O Coelho de Guarulhos. Bora lá, menina Ju, abalar corações, trazendo boas memórias e recordações. O Marcelão também, da Zona Leste. A minha amiga Marcinha, maravilhosa. Tá todo mundo aqui na escuta. Sem falar, Carlinhos, no arroba Programa Oxidense, que a gente tá ao vivo desde o primeiro minuto do programa.
0: Tá, e queria agradecer também aqui o pessoal de Santos aqui, o pessoal vindo pela UFM, que estamos conectados aqui. Eu quero agradecer o nosso Roberto, que tá lá.
1: Olha,
0: o Carlos,
1: maravilha.
0: Meu xará. Tenho que agradecer também a Miriam Santos, que mora ali na Ponta da Praia. Obrigado também. E vamos que vamos. Agora, Júlia, essa música que você vai mandar aqui.
1: Ai, Carlinhos, aí é um assunto meio sério. Essa música, Carlinhos, ela é um clássico tão grande, uma música de tamanha importância, assim, junto com Garota de Ipanema, esse clássico brasileiro, é uma das músicas com o maior número de regravação na história da música pop. Olha só, Carlinhos, essa música que a gente vai tocar agora, estima que ultrapassa a marca de mais de 2.200 versões ou covers. Ela foi composta pelo gênio Paul McCartney e foi lançada em 1965 no álbum Help. Que música que é, Carlinhos?
0: Yesterday. Vamos lá.

0: queridíssimos ouvintes, tá demais isso aqui. Júlia, que música incrível a gente ouve. Há quanto tempo ouço Yesterday? Quanto mais a gente vai se afastando dessa década, mais saudade vai dando, né? Da história desses quatro maravilhosos de Liverpool. Que coisa linda, Júlia.
1: Tô totalmente arrepiada. Sim. Aqui. A galera aqui, a ouvinte, a Rê, aqui no Instagram, lembrou do filme Yesterday também.
0: Yesterday.
1: É eterno, Carlinhos.
0: Beatles é uma perdura, coisa perdura de pai pra filho. Sim. É uma coisa assim, emocionante.
1: Eu sou a prova viva disso.
0: Você é prova disso,
1: meu,
0: né?
1: Meu pai, peguei bebida fonte ali e tô perdurando ali pras próximas gerações.
0: Então vamos falar agora, você vai falar sobre as regravações, as releituras e as homenagens que grandes bandas, né, e cantores sempre fizeram durante tantas décadas, né, homenageando esses caras, né, os Beatles.
1: Perfeito. Antes só da gente falar do nosso momento cover aqui, Carlinhos, vamos dar um alô pro Cadico, DJ Cadico, que tá aqui na live.
0: Ah, o Cadico, o grande cara.
1: O nosso grande amigo, ele falou uma coisa muito interessante, que o Beatles, ele inventou, vamos dizer assim, a cultura pop, né, Carlinhos?
0: Claro.
1: Eles foram os primeiros a fazer, Carlinhos, shows em estádio.
0: Sim.
1: Que a gente vê tanto hoje, é uma coisa tão comum. O primeiro show em estádio foi o Beatles que fez.
0: Sim.
1: Apresentações em TV.
0: Sim.
1: Foram os Beatles que começaram. Videoclipes, Carlinhos. Videoclipes que hoje ficou tão, né? Normal ali, depois da fase da MTV, foram os Beatles que começaram, vamos gravar um vídeo pra música.
0: Verdade.
1: É uma coisa muito interessante, né, Carlinhos? Beijo, Cadico.
0: Obrigado, Cadico.
1: Falou tudo.
0: Seu grande Cadico.
1: Carlinhos, agora a gente vai começar dentro aqui do Beatles Sempre Beatles, o momento cover. Vamos tentar todo episódio trazer um cover, uma versão que outros artistas fizeram dessa banda tão maravilhosa aí. E pra começar hoje, a gente vai começar lá em cima, hein?
0: uma outra banda incrível, né?
1: A gente vai começar assim, pegando nada leve hoje.
0: Não, hoje não. Essa aqui eu posso falar que eu tive o privilégio de assistir duas vezes. Em 1980, 81, quando tiveram no Ibirapuera.
1: Sim.
0: E depois em 2008, no Via Funchal.
1: Estamos falando de Earth, Wind and Fire.
0: Meu Deus.
1: Eles fizeram em 1978 uma versão assim, eu não sei, é mágica. Numa música dos Beatles, do álbum Revolver. Got to Get You Into My Life. Que coisa maravilhosa, gente. Bora dançar?
0: Olha, e a metaleira? Isso é loucura. Vamos lá.
1: E o contrabaixo?
0: Vamos lá.
1: Bora.
0: Beatles, sempre Beatles.

0: Sensacional, gente. Earth, Wind & Fire, Got to Get Into My Life. Estamos também com a UFM 102,1, programa Oxidance. Hoje, nessa estreia do quadro Beatles, sempre Beatles, com a Júlia Penny Lane. Olha que legal, Júlia.
1: Sensacional, Carlinhos.
0: Esse vamos é o... lá, Júlia, mais
1: é o
0: uma.
1: Momento cover.
0: Momento cover.
1: Carlinhos, bora agora para uma fase psicodélica dos
0: Sim,
1: Beatles?
0: Claro.
1: Eu, honestamente, pro meu gosto pessoal, eu amo essa fase psicodélica dos Beatles. É, a gente vai de Yellow Submarine, que é uma canção que foi gravada pelos Beatles no álbum Revolver de 66. E o engraçado, né, o interessante dela, Carlinhos, é que ela é cantada pelo baterista, pelo Ringo Starr.
0: Pelo Ringo Starr. Que muitas pessoas não sabiam disso,
1: né? Exato! E essa canção, ela inspirou a criação de um desenho animado, musical de mesmo nome, né, Yellow Submarine, que foi lançado 2 anos depois. Bora, Carlinhos?
0: Bora lá, vamos lá.
1: Yellow

0: coisa mais espetacular, né? Beatles é uma obra gigante.
1: Beatles é história, Carlinhos.
0: História. Estamos aqui falando de uma banda que realmente ela foi divisor de águas, né? Nos anos 60 e muitas coisas. A Jovem Guarda, Roberto Carlos, todos eles, Gilberto Gil, todo mundo, o pessoal do Clube da, o Clube da Esquina, que tudo, é tudo, todo mundo, é Beatles.
1: É Beatles, Carlinhos, Beatles, sempre Beatles. Queria falar do WhatsApp aqui, você pode mandar o seu pedido de música, não só aqui pro quadro, Beatles, sempre Beatles, você pode pedir pra todo o programa, mandar sua mensagem, é o 11 97985 7858. A gente tá ao vivo no quadro todinho aqui no arroba programa Occidense. O Instagram não derrubou a gente, Carlinhos, olha que coisa boa, é sorte de estreia, hein?
0: É.
1: E é isso aí, Carlinhos.
0: Obrigado. Eu quero agradecer também o pessoal no WhatsApp, se não respondeu, a gente responde, vai respondendo à medida do possível.
1: Sim, porque tá explodindo de mensagem, Carlinhos.
0: Muita mensagem. Então, pessoal de Santos aí, o FM, aqui no 11 97985 7858, 11 97985 7858, tá? Você que tá ouvindo a gente na UFM, manda pra cá também. Você que tá ouvindo a gente na Estúdio AFM Mogi, também pra cá. 11 97985 7858.
1: Perfeito.
0: Vamos lá, Júlia, pra fechar com a última música de hoje, dos Beatles.
1: Sim.
0: Sempre Beatles.
1: Alô pra galera aí do WhatsApp, todo mundo parabenizando aí o quadro, mandando abraço, beijo em todos, gente aqui no Instagram também. Eu queria só dar um alô pros aniversariantes do dia, Carlinhos. A Angélica Uchoa. Carlinhos, sabe de onde que ela tá escutando a gente? De Bezerros, em Pernambuco.
0: Que bacana, obrigado.
1: E também o Jadir ele é de Mauá, também faz aniversário hoje. Carlinhos, o Jadir, ele é um excelente vocalista, ele faz o cover do Dave Garran, o vocalista do Depeche Mode.
0: Olha só,
1: então,
0: Depeche.
1: Nossos dois aniversariantes hoje, um beijão pra vocês. E Carlinhos, infelizmente agora, né, 8h54 exatamente, a gente já tá encerrando.
0: Tem que fechar em ponto, às 9 em ponto.
1: Exato.
0: Às 9 em ponto por causa da nossa rede.
1: Infelizmente, gente, queria agradecer a audiência de todos e...
0: Mas tem mais terça-feira, hoje é estreia do quadro.
1: Com certeza.
0: Né?
1: Gente, a gente vai fechar esse programa tão especial, essa estreia tão legal, com All My Loving. All My Loving é uma canção dos Beatles que foi composta pelo gênio master Paul McCartney, embora seja acreditada para a dupla, né? E ela foi lançada no álbum With the Beatles, de 1963. E produzida pelo ícone George Martin. Carlinhos, vamos
0: nos despedir com essa música maravilhosa.
1: Beijo em todos.
0: Obrigado, gente.
1: Obrigada.
0: Obrigado a todos vocês.
1: E Beatles, sempre Beatles.
0: Vamos nessa.

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6: Está no ar a Voz do Brasil. As notícias do governo federal que movimentaram o país no dia de hoje.
7: Olá, boa noite.
6: Boa noite para você que nos acompanha em todo o país.
7: Terça-feira, 21 de julho de 2026.
6: Vamos aos destaques na Voz do Brasil.
7: Brasil continua fora do mapa da fome, segundo o relatório divulgado hoje pelas Nações Unidas.
6: Documento aponta ainda que país reduziu a insegurança alimentar severa. Márcia Fernandes.
8: A proporção da população brasileira que não tem renda suficiente para consumir a quantidade mínima de calorias para uma vida saudável se manteve abaixo de 2,5%. O indicador é utilizado para apontar se o país está no mapa da fome.